0: Então, o fato de jogar, ele não é propriamente um problema, e muito menos um problema de saúde mental. A questão é que não existe um limite em que a gente pode dizer esta forma de jogar, ela é absolutamente segura. E a pessoa, ela migra muito rápido de um jogo que ele acontece por lazer exclusivamente para um jogo que ele acontece de uma forma compulsiva e que traz vários problemas associados tanto à saúde mental quanto à saúde financeira.
1: Agora, uma pessoa viciada em bets, Marcelo, ela consegue reconhecer o próprio vício? E como você disse aí, existe uma forma segura de se apostar em bet?
0: Não existe uma forma segura. Existe todo um processo que dá a relação da pessoa com uma plataforma ou com um jogo, que ela se modifica muito rápido. Normalmente, quando uma pessoa ela começa a jogar, ela começa a fazer isso por lazer, ainda que existam pessoas que elas começam a jogar como uma forma de aumentar os ganhos mensais. Esta forma, essa segunda forma, ela é particularmente muito perigosa e é muito difícil que uma pessoa que ela entre numa plataforma de jogos com essa intenção, ela não desenvolva problemas. Quando uma pessoa começa a jogar, tanto mesmo que seja uma situação de lazer, ela num primeiro momento em que ela joga, ela começa a ganhar. Ela ganha porque existe um mecanismo dentro de uma plataforma que ela estipula a partir de um algoritmo que ela tem que ter pequenos ganhos para que ela se mantenha dentro daquela plataforma jogando. Porque do ponto de vista neurobiológico, um pequeno ganho que a pessoa tem dentro de uma plataforma tem um efeito cerebral muito parecido com um grande ganho. Então a pessoa ela tem uma sensação de que ela está no controle, que ela está ganhando com aquilo, e quando ela coloca dentro de uma planilha ou vê depois de uma hora, duas horas de jogo, quanto que ela ganhou e perdeu, ela realmente perdeu. Então, e daí neste momento, ela continua jogando de uma forma compulsiva. Por um lado, porque aqueles ganhos elas trouxeram prazer para ela, mas por outro lado, porque ela começa a correr atrás de um prejuízo do que ela teve. Aí, quando esse processo está desencadeado, é muito perigoso e a pessoa ela tende a ter impactos muito importantes dentro tanto da saúde mental quanto da saúde financeira.
2: O senhor falou saúde financeira, né? E a saúde mental, quais são os impactos mais comuns que a gente vê dentro da para a pessoa, para a vida familiar, no trabalho, como é que acontece?
0: Então, do ponto de vista da saúde mental especificamente, do ponto de vista epidemiológico, existe uma associação que não é uma associação só que é feita em estudos no Brasil, mas na literatura internacional, que eles apontam que existe uma incidência muito maior de transtornos de humor, como transtornos depressivos, transtornos de ansiedade, entre pessoas que jogam e principalmente aquelas que desenvolvem algum tipo de jogo patológico. Nós temos também várias outras dependências a álcool e outras drogas que eles também estão associados ao jogo compulsivo. E existe, por exemplo, uma taxa de suicídio que ela é 5 vezes maior do que a população em geral entre pessoas que desenvolvem problemas com jogos e apostas.
1: Agora, qual deve ser o primeiro passo para a pessoa que reconhece esse vício em bets? E existe essa ajuda no Sistema Único de Saúde?
0: Sim, como você havia perguntado, existe uma dificuldade de identificação de quando isso se torna um problema. Dentro, em saúde mental, a gente tem 2 parâmetros que eles são bastante importantes para definir algum tipo de dependência, que é o primeiro, quando uma pessoa ela deixa de fazer outras coisas ou quando aquilo tem um impacto no cotidiano dela. Aquilo tem um impacto no cotidiano da pessoa, normalmente é difícil de mensurar, principalmente quando alguma coisa ela não é criminalizada. Então ela tende a naturalizar aquela prática que ela desenvolve. Dentro de saúde mental, é muito importante que a pessoa ela ouça as pessoas que estão ao redor, que elas normalmente têm uma sensibilidade muito maior e muito mais apurada para identificar diferenças e mudanças no padrão do cotidiano. Então, se, por exemplo, a pessoa é casada e o cônjuge fala assim, olha, você está jogando demais, você está com um problema, escute essa pessoa, porque muito provavelmente você está com um problema sim. E aí o Sistema Único de Saúde, ele está passando por um processo de qualificação em relação a cuidado de pessoas com problemas com jogos e apostas, e é uma qualificação necessária porque esse é um fenômeno novo e que do ponto de vista epidemiológico cresceu muito rápido ao longo dos últimos anos, e existe um desenvolvimento de uma plataforma de acesso a cuidado, com acesso de digital, através do meu SUS digital, para pessoas que têm problemas com jogos e apostas, e que funciona. Foi muito importante a gente desenvolver esse tipo de estratégia, na medida em que as pessoas têm problemas com jogos e apostas, muito frequentemente elas estão cotidiano, dentro do cotidiano delas, num ambiente digital, e que tem muito mais sentido para elas acessar o cuidado através de uma plataforma digital.
2: E nessa plataforma digital que existe, é possível ver se você tem problema, se você não tem, se alguém falou, olha, eu acho que você está com problema. Aí você pode, nessa plataforma, dentro do meu SUS digital, para poder ver, identificar, né?
0: Sim, existe uma testagem que ela tem uma sensibilidade e uma especificidade acima de 90%. A partir dessa testagem, a pessoa ela é encaminhada para uma outra plataforma, com qual ela vai receber atendimento, e aí ela vai ter um processo de acolhimento, de avaliação, e a partir daí é desenvolvendo um plano terapêutico para ela.
1: Agora, existe uma plataforma de autoexclusão para as pessoas que não querem mais jogar. Como é que funciona essa plataforma, e para quem ela é direcionada?
0: Não, ela é fundamental. É fundamental porque, como se trata de um problema e que, uma vez instalado, a pessoa ela continua utilizando plataformas de uma forma compulsiva, a plataforma de autoexclusão é uma estratégia na qual ela para de receber propaganda, ela para de não tem acesso às plataformas de jogos através de um acesso que dá pelo GovBR, e que ela se cadastra dentro dessa plataforma de autoexclusão. Dentro dessa plataforma de autoexclusão existe já orientações em relação a como ela procura cuidado na área de saúde mental, e nós temos identificado que mais de 30% das pessoas que se autoexcluem identificam que já apresentam algum tipo de problemas de saúde mental relacionado a jogos e apostas.
2: Quando você se auto-exclui, o que acontece?
0: Você não consegue acessar plataformas de jogos, e você não recebe propagandas relacionadas a jogos e apostas a essas plataformas.
2: E só eu posso fazer? Um parente, alguém que vê que eu tenho problemas, pode fazer isso pela pessoa?
0: Sim, o acesso é através do CPF e através do SouGov.
2: Ah, então, se eu ver que um familiar precisa disso, eu posso ir lá, colocar o CPF dele e auto-excluí-lo dessas plataformas?
0: Sim, mas de qualquer forma, a intervenção da família é muito importante que ela se dê de uma forma pactuada junto com o usuário, porque é muito importante que a família seja próxima no sentido de apoiar qualquer tipo de intervenção na área de saúde. E a plataforma de autoexclusão é bastante importante, mas quando ela está associada a um problema relacionado à saúde mental, é muito importante que a isso se some uma procura de cuidado.
1: Então, e uma vez feita essa autoexclusão, não tem como sair.
0: Existem algumas modalidades em que a pessoa é excluída por um mês, dois meses, seis meses ou por um tempo indeterminado. Então isso vai variar de acordo com a modalidade que a pessoa escolhe ela ser autoexcluída.
2: Então, só para destacar que esse vício é um problema, sim, de saúde mental. Para as pessoas estarem de olho, a família sabe, olha, não é uma brincadeira. É um vício, é um problema de saúde pública.
0: Não, e é um problema de saúde pública bastante importante. Ao longo desses últimos anos, a gente teve um aumento de procura na área da rede de atenção psicossocial de quase 150%, um aumento ao longo desses últimos anos. E com alguns meses, né, do desenvolvimento de ações de acesso digital ao cuidado, a gente teve uma procura gigantesca ao longo dos últimos meses. Então, de fato, é um problema de saúde pública, é um problema que ele teve um crescimento bastante importante durante os últimos anos. Ele se acentua muito durante o período da pandemia, e se trata, de fato, de um fenômeno novo que ele tem que ter uma atenção no campo da saúde mental.
1: Tá certo, então. Nós conversamos com o Marcelo Kimati, que é diretor de saúde mental, álcool e outras drogas do Ministério da Saúde. Marcelo, muito obrigado pela presença aqui na Voz do Brasil.
0: Muito obrigado, o convite, foi um prazer estar aqui.
2: Você que é usuário do gov.br, sabia que já pode aumentar os níveis da sua conta para ter mais segurança e acesso a serviços?
3: A conta gov.br possui os níveis bronze, prata e ouro. Cada um deles determina os tipos de serviços disponíveis e o grau de proteção.
2: E com alguns passos, você pode avançar para o nível ouro, o mais completo e seguro. Saiba como fazer na reportagem de Carlos Oliveira.
4: Aumentar o nível da conta GovBR amplia a segurança e a quantidade de serviços que podem ser acessados na plataforma. O nível mais completo é o Ouro.

0: Com o app GovBR, navegação na plataforma GovBR como um todo fica muito mais fácil.
1: Aí, logo na parte de cima do aplicativo GovBR, tem o botão Ver Nível. Quando você clicar nesse botão, vai aparecer o nível de sua conta e a opção Aumentar Nível da Conta. Se o seu nível não for ouro, você clica e vai seguindo o passo a passo. Uma das tarefas é o reconhecimento facial. Ao final do processo, você passa a ter a conta ouro. Um jeito ainda mais fácil é usar a carteira de identidade nacional, a SIM. Se você já tirou a sua, quando abrir o aplicativo GovBR para aumentar o nível, selecione a opção de fazer isso por meio da SIM. Você usa o aplicativo GovBR para ler o código QR que fica na sua carteira de identidade nacional. Depois, é só seguir o passo a passo até concluir tudo. Com o nível ouro, é possível habilitar a autenticação da sua conta GovBR em duas etapas. Isso deixa a sua conta ainda mais protegida. E para assinar os seus documentos no GovBR, só é possível se você tiver o nível prata ou ouro. Para saber mais sobre os níveis da conta GovBR, acesse o site gov.br/conta. Reportagem Carlos Oliveira.
2: Início do inverno, marcado por tempo seco na maior parte do país, contribuiu para o desenvolvimento da safra no Brasil.
3: Por outro lado, o excesso de chuvas que atinge o Rio Grande do Sul pode trazer prejuízos para as plantações. A análise é da Conab.
4: O clima favoreceu o desenvolvimento das lavouras e o avanço da colheita na maior parte do país em julho, mas o excesso de chuvas no sul e a falta de umidade em algumas áreas do Nordeste e do Centro-Oeste mostram que os efeitos sobre as plantações variam conforme a região e a cultura. É o que mostra o boletim divulgado pela Companhia Nacional de Abastecimento. A diretora de Política Agrícola e Informações da Conab, Nayara Andreoli Bittencourt, destaca os principais pontos do levantamento.
5: Entre 1º e 21 de julho, os maiores volumes de chuva ficaram concentrados em parte das regiões norte e sul e também no leste e no nordeste. Na maior parte do país predominou o tempo seco. Isso foi favorável, porque ajudou a maturação e a colheita do algodão e também do milho na segunda safra.
4: A diretora da Conab, Nayara Bittencourt, também explica que no sul a umidade ajudou as lavouras de inverno, mas as chuvas mais intensas trouxeram pontos de atenção no Rio Grande do Sul. Já no Nordeste, a falta de água no solo afetou áreas de feijão e de milho, cultivado na terceira safra.
5: No Rio Grande do Sul, as chuvas intensas do final do período podem ter causado danos localizados por enxurrada, alagamento e também lixiviação de nutrientes. A lixiviação é quando o excesso de água leva embora o nutriente do solo e reduz a fertilidade.
4: Já o algodão e o milho foram beneficiados pela falta de chuvas nas regiões Centro-Oeste e Sudeste, diferente do que ocorreu no Mato Grosso do Sul. O tempo firme prejudicou o desenvolvimento das lavouras de trigo. Para acompanhar essas mudanças, a Conab também analisa índices de vegetação obtidos por imagens de satélite. Eles ajudam a identificar o vigor das plantas e comparar o desenvolvimento das lavouras ao longo do tempo. Reportagem Pablo Mundim.
2: Pela primeira vez, pesquisadores da Amazônia sequenciaram o genoma do açaí, um dos frutos mais representativos da economia da região norte.
3: Essa técnica fornece um mapa genético do fruto, permitindo identificar os genes responsáveis por características como produtividade e resistência a doenças.
2: Isso contribui para o desenvolvimento de espécies mais adaptáveis, produtivas e resistentes.
3: Além de abrir novas oportunidades para a indústria e a pesquisa científica.
6: Todos os dias, em uma fábrica na Flórida, toneladas de polpa do açaí amazônico são transformadas em alimentos energéticos prontos para o consumo. A produção é resultado de um trabalho que começou há mais de 10 anos, quando Débora Saraiva e o marido resolveram levar o sabor original do Brasil para o mercado norte-americano. Segundo a empresária, o açaí é reconhecido lá fora como um superalimento.
7: Existe uma infinidade de possibilidades no uso do açaí, não só no mercado alimentício, mas também na parte cosmética. Então, cada vez mais eu percebo que as pessoas têm conhecimento do fruto. Sabem que é um fruto poderoso, um fruto rico em nutrientes.
6: O fruto da Amazônia ultrapassou as fronteiras geográficas e também da ciência. Pesquisadores sequenciaram pela primeira vez o genoma do açaí. O trabalho é resultado de uma parceria entre a Embrapa e pesquisadores da Universidade Federal do Pará. O professor Rafael Baraúna, do Instituto de Ciências Biológicas da UFPA, explica quais as contribuições que esse estudo vai trazer.
8: A gente passa com conhecer todo o funcionamento fisiológico daquela planta, e aí entra, por exemplo, o melhoramento genético. Cada variante daquela do açaí podem ter características

0: específicas, como por exemplo, melhor produtividade, maior polpa do fruto, maior resistência à seca, maior resistência à praga, maior altura e, enfim, diversas outras possibilidades.
1: A coautora do estudo e pesquisadora da Embrapa Amazônia Oriental, Elisa Moura, avalia que o conhecimento do genoma é um importante ponto de partida para identificar os genes relacionados a características desejáveis da planta.
2: Tem várias aplicações agora que a gente vai poder utilizar com o genoma e poder avançar em pesquisas variadas. Eu vou poder, ainda na fase de muda, identificar plantas que produzem frutos menores, que produzem mais rápido.
1: O estudo reuniu uma equipe de 14 cientistas brasileiros e contou com financiamento da Fundação Amazônia de Amparo e Estudos e Pesquisas e do Conselho Nacional de Desenvolvimento Científico e Tecnológico. Reportagem Gabriela Noronha.
3: Instalação de sistemas de bombeamento, compra de ração, de motor para embarcação, gelo, combustível.
4: São muitos os gastos e investimentos necessários para viver da pesca no país.
3: Uma ferramenta de cálculo pode ajudar esses profissionais a encontrar crédito para negócio.
5: Por meio do preenchimento de algumas informações básicas, pescadores e aquicultores podem fazer simulações para encontrar linhas de crédito compatíveis com seu perfil. É para isso que foi criada a ferramenta de cálculo do crédito do Programa Nacional de Fortalecimento da Agricultura Familiar, Pronaf Azul. Significa mais renda para quem tira o sustento das águas e mais alimento de qualidade para os brasileiros, como destacou Clécio Nerbi, coordenador-geral de Infraestrutura e Fomento do Ministério da Pesca e Aquicultura.
6: Uma iniciativa que conecta pescadores artesanais e aquicultores familiares ao crédito rural.
5: Além de atender aos produtores, a ferramenta também pode ser utilizada por técnicos de assistência técnica, extensão rural e pesqueira, cooperativas, colônias de pescadores, associações e outras organizações que prestam orientação sobre o acesso ao crédito rural. São três linhas disponíveis, voltadas para diferentes objetivos e faixas de renda, como exemplificou Clécio Nerbi, do Ministério da Pesca e Aquicultura.
6: Ele funciona como uma ponte inteligente, direcionando o pescador ou aquicultor para a linha de crédito que melhor se encaixe na sua necessidade.
5: Vale lembrar que a simulação tem caráter informativo e não substitui a análise realizada pelas instituições financeiras, nem representa aprovação ou garantia de contratação do crédito. O endereço para acessar a ferramenta é simuladorpronaf.mda.gov.br. Reportagem Natália Cosli.
4: Essas foram as notícias do governo federal.
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3: Fique agora com as notícias do Poder Judiciário e do Congresso Nacional. Boa noite.
4: Boa noite para você e até amanhã.
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9: STF autoriza a plataforma Buser a operar fretamento de ônibus por aplicativo no Paraná. STJ nega seguimento a recurso que pretendia levar discussão sobre caso do ex-jogador Robinho ao Supremo. Empresa de call center é condenada por não impedir atos obscenos no ambiente de trabalho. Boa noite, eu sou Marcela Luiza. O Supremo Tribunal Federal liberou os serviços da Buser no Paraná. A decisão liminar do ministro Nunes Marques derruba a proibição imposta pela Justiça Federal no sul do país, até que o Supremo julgue o recurso do caso. Carolina Chaves.
10: No STF, a Buser alegou que é apenas uma plataforma digital que conecta passageiros a empresas autorizadas e que a proibição fere o entendimento do Supremo sobre o uso de tecnologia no mercado. Para o relator, proibir a atuação da plataforma prejudicaria usuários e empresas parceiras. A liminar concede a liberação imediata das atividades no Paraná, mas a decisão, que já está valendo, deve passar por referendo do plenário do STF.
9: Vice-presidente do STJ, ministro Luiz Felipe Salomão, nega seguimento a recurso concurso extraordinário do ex-jogador Robinho. O objetivo era levar ao Supremo Tribunal Federal a discussão sobre a decisão que reconheceu a validade no Brasil da sentença italiana que condenou o atleta por estupro coletivo. Fátima Uchoa.
11: Segundo o ministro Salomão, os argumentos da defesa tratam da interpretação de leis federais e não da violação direta à Constituição, o que impede a análise do recurso pelo STF. Dessa decisão ainda cabe agravo interno que, se apresentado, será analisado pela Corte Especial do STJ. Se o colegiado mantiver o entendimento do vice-presidente, o recurso extraordinário não será remetido ao STF. Robinho está preso desde março de 2024, quando a Corte Especial, por maioria, homologou a sentença da Justiça italiana que o condenou a 9 anos de prisão por estupro coletivo cometido naquele país em 2013 e aceitou a transferência da execução da pena ao Brasil com o cumprimento imediato.
9: Empresa de call center é condenada por não impedir atos obscenos no ambiente de trabalho. A vítima já havia formalizado 14 denúncias. Marla Lacerda.
12: A atendente de call center deve receber indenização de R$5.000 por assédio sexual. O TST manteve a decisão que havia condenado a empresa por entender que ficou comprovada a omissão diante das situações vividas pela trabalhadora. O relator do caso na terceira turma, o ministro Maurício Godinho Delgado, observou que apenas um episódio já é suficiente para caracterizar o assédio, quando ele gera constrangimento ou abalo psicológico à vítima.
9: De 3 a 9 de agosto, o TSE promove a Semana Nacional do Sistema Eletrônico de Votação. Juliana Cariri.
13: A semana vai ter eixos temáticos para aproximar a justiça eleitoral de cidadãs e cidadãos. O primeiro tema é o sistema eletrônico por dentro, com a abertura da urna eletrônica em uma escola de Brasília. 2 dias vão ser dedicados ao combate à desinformação, com o eixo Viralizou. Fatos e boatos sobre a urna. Há ainda os eixos: avanço no sistema eletrônico de votação, caminho do voto e como votar. Cada tema vai ter uma ação específica, como uma exposição no Senado Federal e visitas de estudantes ao Museu do Voto, na sede do TSE.
9: Justiça Federal recebe denúncia do MPF contra 4 acusados de garimpo ilegal em Parque Nacional no Amazonas. Vanessa Pereira.
14: Segundo a denúncia, a extração clandestina de cassiterita destruiu ao menos 39 hectares de floresta e atingiu 4.800 quilômetros de cursos d'água no Parque Nacional Mapinguari, em Lábrea, no Amazonas. A cassiterita é a principal fonte de estanho, metal usado na fabricação de latas de comida, telas de celular, peças de carro e ligas metálicas. Os réus vão responder pelos crimes de usurpação de bem da União, extração ilegal de recursos minerais e dano direto à unidade de conservação.
9: 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Uma boa noite e até amanhã.
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1: Eu sou Paula Groba.
2: E eu sou Ricardo Nakaoka.
1: E estes são os destaques de hoje do Jornal do Senado, que começa agora.
2: Fim da taxa das blusinhas divide parlamentares e depende de votação do Congresso.
1: Participação das mulheres na política mobiliza iniciativas no Senado.
2: Governo veta a inclusão de zootecnistas na lei do piso salarial.
1: Boa noite.
2: Boa noite.
1: A decisão do governo de acabar com a chamada taxa das blusinhas ainda precisa do aval do Congresso. A medida provisória que elimina o imposto de importação sobre compras internacionais de até 50 dólares deve ser votada até o dia 22 de setembro para continuar em vigor.
2: O texto, que ainda divide opiniões no Congresso, está entre as 32 medidas provisórias que aguardam a análise dos parlamentares. Os detalhes com a repórter Marcela Diniz.
3: Entre os parlamentares, a medida provisória que permite zerar o imposto de importação para compras internacionais de até 50 dólares divide opiniões. Com o argumento de que a MP cria concorrência desleal com a produção nacional, o senador Isalci Lucas, do PL do Distrito Federal, apresentou emenda para restabelecer a isonomia tributária. Para o líder da oposição no Congresso, o fim da taxa das blusinhas prejudica a geração de emprego e renda no Brasil.
4: É como se o Brasil estivesse financiando a produção e a geração de emprego em outros países, enquanto a nossa indústria, o nosso varejo, perde espaço.
3: O senador Fernando Dueire, do PSD de Pernambuco, também defende a manutenção da taxa das blusinhas. Ele apresentou emendas com esse objetivo e para definir prazo mínimo de 90 dias para entrada em vigor de mudanças nas alíquotas do imposto de importação em remessas internacionais. O objetivo, segundo ele, é dar tempo de adaptação aos setores da economia impactados por essas alterações.
5: Promove previsibilidade, segurança jurídica e estabilidade regulatória. Empresas, produtores, comerciantes, plataformas digitais e consumidores precisam de regras claras e tempo razoável para adaptação.
3: A chamada taxa das blusinhas foi criada pelo governo Lula e aprovada pelo Congresso em 2024. Na época, a tributação de 20% nas compras em sites internacionais foi defendida tanto para dar um up na arrecadação quanto para proteger o varejo nacional. O senador Jax Wagner, do PT da Bahia, que defende a medida provisória, diz que o governo reavaliou o cenário.
6: No caso das blusinhas, desde a criação dela, proposta na época pelo Ministério da Fazenda, houve uma controvérsia muito grande dentro do próprio governo. E aí se limitou até esses 50 dólares. Na minha opinião, pela avaliação que o governo fez, a arrecadação não foi tão significativa quanto se imaginava e prejuízo, principalmente para as famílias mais humildes do ponto de vista financeiro, ou seja, que não tem tanto poder aquisitivo, foi muito grande.
3: Além do fim da taxa das blusinhas, o Congresso tem em pauta outras 31 medidas provisórias, como a do novo Desenrola Brasil, programa de renegociação de dívidas populares, as que reforçam as ações de proteção aos setores da economia brasileira prejudicados pelo tarifaço imposto pelos Estados Unidos e as MPs editadas pelo governo para regular o mercado de combustíveis afetado por conflitos no Oriente Médio.
1: E o Brasil pode ganhar uma política nacional para fortalecer a indústria de motores.
2: A proposta, que está pronta para a votação final no Senado, prevê incentivos à fabricação no país, à inovação tecnológica, à qualificação de mão de obra e à instalação de fábricas em regiões menos industrializadas. Mais informações com o repórter Márcio Maturana.
7: Com o fim do recesso parlamentar, a Comissão de Infraestrutura pode votar a criação da Política Nacional de Incentivo à Fabricação de Motores. A análise do projeto foi iniciada antes do recesso, mas a energia elétrica caiu no momento em que o resultado ia ser revelado no painel eletrônico. O objetivo da proposta é estimular a inovação tecnológica, qualificar trabalhadores e incentivar a instalação de fábricas em regiões menos industrializadas. O texto foi elogiado pelo relator Laércio Oliveira, do PP de Sergipe.
8: O projeto acerta ao incentivar investimentos em pesquisa, desenvolvimento, inovação voltados a motores mais sustentáveis, especialmente aqueles compatíveis com biocombustíveis, hidrogênio e outras alternativas energéticas nas quais o Brasil possui vantagens comparativas relevantes.
7: Se for aprovado pela Comissão de Infraestrutura, o projeto segue direto para a Câmara dos Deputados.
1: O projeto que estendia o piso salarial aos zootecnistas foi vetado integralmente pela Presidência da República.
2: O governo alega que a proposta descumpre as regras da responsabilidade fiscal. Agora o veto será analisado pelo Congresso Nacional. Repórter Douglas Castilho.
9: O Poder Executivo justificou a decisão apontando que o texto criaria novas despesas obrigatórias para órgãos públicos federais, estaduais e municipais que empregam esses profissionais, sem apresentar os estudos de impacto financeiro exigidos por lei. Além disso, a Constituição Federal prevê que a criação de despesas obrigatórias não pode ser realizada sem a indicação da origem dos recursos para pagar os novos gastos. O autor do projeto, o senador Zequinha Marinho, do Podemos do Pará, falou da importância da iniciativa no momento de sua aprovação pela Comissão de Assuntos Sociais.
10: O zootecnista é responsável pela questão do manejo animal, pela questão da nutrição animal, pela questão ambiental. Então é um profissional extremamente importante para um país como o Brasil, que tem um rebanho aí de mais ou menos de 234 milhões de cabeças de gado, sem falar em outras espécies que também não são pequenas.
9: Agora, o Congresso Nacional deverá avaliar a decisão do Executivo em sessão conjunta da Câmara dos Deputados e do Senado. Para um veto do presidente da República ser derrubado, é preciso o voto de, no mínimo, 257 deputados federais e 41 senadores.
1: Faltam pouco mais de 2 meses para as eleições e as mulheres continuam sendo a maioria do eleitorado brasileiro. Segundo o Tribunal Superior Eleitoral, elas representam 52,8% das pessoas aptas a votar nas eleições de outubro.
2: Mas embora sejam maioria nas urnas, as mulheres ainda ocupam poucos espaços nos cargos eletivos. Para mudar esse cenário, o Senado tem debatido e apresentado iniciativas para ampliar a participação feminina na política. Ouça mais na reportagem de Yasmin Rodrigues.
11: De acordo com o TSE, mais de 83 milhões de eleitoras estão aptas a irem às urnas em outubro deste ano, número que representa 52,8% do total de votantes. Apesar dessa predominância, elas ainda ocupam uma parcela reduzida dos cargos eletivos no país. No Senado, por exemplo, das 81 cadeiras, apenas 15 são ocupadas por mulheres. Para mudar essa realidade, nos últimos anos, o Senado tem discutido e aprovado medidas voltadas ao fortalecimento da participação política feminina e ao enfrentamento da violência política de gênero. Apesar das discussões, a senadora Leila Barros, do PDT do Distrito Federal, destaca que a presença das mulheres nos espaços de decisão ainda precisa avançar.
12: Você começa a entender que muitas vezes esse espaço muitas vezes é negado pelo próprio corporativismo do ambiente. Então, assim, nós sabemos que esses desafios, eles não serão superados numa legislatura ou em 2 ou 3 legislaturas. É um trabalho diário.
11: Na avaliação da senadora Zenaide Maia, do PSD do Rio Grande do Norte, ampliar a participação feminina nos mandatos eletivos é um passo importante.
13: Por isso que precisamos de mais mulheres para poder estarmos presentes em todas essas comissões. Porque eu digo sempre para as mulheres, por que vir para a política? Porque se faz necessário. Porque é nesse Congresso Nacional que é quem decide o seu salário. Que decide com quantas horas homens e mulheres desse país vão trabalhar.
11: No Senado, o tema tem recebido atenção por meio da atuação da Procuradoria Especial da Mulher, de sessões temáticas e da análise de propostas voltadas ao aumento da representação feminina. Entre as iniciativas debatidas estão medidas para ampliar a participação das mulheres nos espaços de liderança do parlamento, fortalecer o financiamento de campanhas e combater a violência política de gênero, considerado um dos principais obstáculos para a permanência das mulheres na vida pública.
1: E a tecnologia também tem ajudado os eleitores. O e-Título, aplicativo gratuito da Justiça Eleitoral, permite consultar o local de votação, emitir certidões, justificar a ausência às urnas. E para quem tem biometria cadastrada, substitui o documento de identificação no momento do voto.
2: Além do e-título, são aceitos para votar nas eleições gerais de 2026 documentos com foto, como carteira de identidade ou identidade social, carteira nacional de habilitação, passaporte, carteira de trabalho, certificado de reservista e carteira de categoria profissional reconhecida por lei. Com edição de Paula Groba e trabalhos técnicos de Eliseu Caires, o Jornal do Senado fica por aqui. Acompanhe agora as notícias da Câmara dos Deputados. Boa noite.
1: Boa noite e até amanhã.
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15: Comissão aprova mudanças na Política Nacional de Mobilidade Urbana.
16: Proposta em discussão amplia autonomia de paciente em fase terminal.
15: Avança projeto que protege idoso contra crimes de natureza financeira.
16: Boa noite. Comissão aprova medidas para a proteção de idosos contra fraudes financeiras. A repórter Maria Neves explica quais são as novas medidas.
17: A Comissão de Defesa dos Direitos da Pessoa Idosa da Câmara dos Deputados aprovou proposta com medidas para combater a violência financeira contra idosos. O projeto determina expressamente que o Fundo da Pessoa Idosa deverá financiar ações, campanhas e outras iniciativas voltadas à prevenção, combate, responsabilização e reparação de danos decorrentes de práticas lesivas ao patrimônio de maiores de 60 anos. Atualmente, a lei que criou o fundo diz apenas que o Conselho Nacional dos Direitos da Pessoa Idosa deve dar prioridade a projetos que, entre outras medidas, promovam a educação financeira de pessoas idosas. O texto aprovado também prevê penas para quem cometer crimes financeiros contra idosos. Pela proposta, o infrator ficará sujeito à reclusão de 4 a 8 anos e multa. Se quem cometeu a fraude tiver com o idoso relação contratual, familiar ou profissional que envolva confiança, a punição será maior. Sobe para a reclusão de 5 a 10 anos mais multa. Na opinião da relatora, a deputada Flávia Moraes, do PDT de Goiás, prever punição severa é mais uma forma de proteger o idoso que muitas vezes é vítima da própria família.
18: Quando você fala do endividamento geral da população, a gente sabe que essa ocorrência ela vai estourar muitas vezes ali, é na aposentadoria do idoso da família, é ali que vai muitas vezes ser buscado ali o pagamento dessas dívidas da família, né? Então é preciso preservar isso, trazer aí uma proteção do Estado para que esse nosso idoso possa garantir a sua alimentação, a sua dignidade, seus medicamentos, para que ele não possa aí passar privações.
17: Ao apresentar o projeto original, o deputado Marcos Tavares, do PDT do Rio de Janeiro, ressaltou que a violência patrimonial e financeira está entre as três formas mais comuns de agressões contra idosos. O Serviço Nacional de Denúncias de Violações de Direitos Humanos, o Disque 100, registrou em 2024 mais de 72 mil fraudes financeiras contra pessoas acima de 60 anos. Pela proposta aprovada, todas as instituições financeiras ficam proibidas de conceder empréstimos a idosos somente por meio virtual. Maiores de 60 anos só poderão contrair financiamento com assinatura de contrato em papel. A deputada Flávia Moraes explica que o Estatuto da Pessoa Idosa prevê que pessoa acima de 60 anos pode comprometer no máximo 30% da renda com dívidas. No entanto, segundo ressalta, as instituições financeiras não respeitam esse limite com a concessão de empréstimos e mais empréstimos que deixam o idoso sem recursos sequer para subsistência. O texto determina também que o Fundo Nacional da Pessoa Idosa deve financiar o desenvolvimento de tecnologias assistidas voltadas a pessoas idosas. Na opinião de Flávia Moraes, essa medida é importante porque hoje as plataformas podem identificar as fraudes e alertar as pessoas idosas, que, com conhecimento adequado das tecnologias, são capazes de se defender dos golpes. O projeto será votado pelo plenário, mas antes precisa passar pela análise das comissões de Finanças e Tributação e de Constituição e Justiça. Da Rádio Câmara de Brasília, Maria Neves.
14: Segurança Pública.
15: Baleia Rossi, do MDB de São Paulo, apresentou o projeto que aumenta as penas para crimes contra a paz pública, como incitação ao crime, apologia ao crime e associação criminosa quando forem cometidos pela internet.
16: A proposta também prevê punições mais severas quando os crimes tiverem como alvo mulheres. De acordo com o deputado, o objetivo é adequar a legislação ao ambiente digital e reforçar o combate à violência de gênero.
14: Relações Exteriores.
15: A Comissão de Educação da Câmara aprovou a criação do Dia Nacional da Retratação aos Imigrantes Japoneses, devido à perseguição e discriminação ocorrida no Brasil durante e após a Segunda Guerra Mundial. O repórter Luiz Cláudio Canuto explica o contexto da proposta.
19: A Comissão de Educação da Câmara aprovou o projeto que institui o Dia Nacional da Retratação aos Imigrantes Japoneses. Os deputados seguiram a recomendação do relator, deputado Ismael, do PL de Santa Catarina, e aprovou o projeto do deputado Luiz Nishimori, do PSD do Paraná. O Dia da Retratação deve ser celebrado anualmente em 25 de julho. A proposta também inclui a data no calendário escolar brasileiro para que haja atividades educativas com reflexão sobre a xenofobia e a valorização da cultura japonesa. Segundo Nishimori, além do reconhecimento histórico, a proposta representa um passo relevante na promoção de uma educação que valorize a diversidade cultural.
20: Além disso, fortalece a educação ao incluir o tema no calendário escolar, incentivando a reflexão, a memória histórica e a formação de cidadãos mais conscientes e respeitosos com a diversidade. Durante e após a Segunda Guerra Mundial, houve forte perseguição, discriminação e violação dos direitos. A criação da data tem justamente o objetivo de combater preconceitos e estereótipos ainda existentes, reforçando a importância da conscientização.
19: A imigração japonesa no Brasil teve início em 1908, quando famílias chegaram ao país em busca de prosperidade nas lavouras de café em São Paulo e no Paraná. Atualmente, cerca de 2,5 milhões de japoneses e descendentes vivem no Brasil e compõem a maior população de origem japonesa fora do Japão. O projeto que cria o Dia Nacional da Retratação aos Imigrantes Japoneses está na Comissão de Direitos Humanos e precisa passar também pela Comissão de Constituição e Justiça antes de seguir para o Senado Federal. Da Rádio Câmara de Brasília, Luiz Cláudio Canuto.
14: Esporte.
16: Rodrigo Gambale, do Podemos de São Paulo, apresentou o projeto que cria o programa Atleta Nota 10 para ampliar o acesso de estudantes atletas da rede pública ao ensino superior privado. A proposta prevê bolsas de estudo em instituições que aderirem à iniciativa.
15: O texto de Rodrigo Gambale exige bom desempenho acadêmico, frequência escolar e participação em competições para a concessão e manutenção do benefício. A proposta também cria um selo de reconhecimento para as universidades que incentivarem o esporte.
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14: Eleições.
16: Seminário na Câmara defende reserva de cadeiras para consolidar presença feminina na política brasileira. A repórter Noelle Nobre acompanhou o debate.
22: A Secretaria da Mulher da Câmara dos Deputados realizou um seminário para debater os 30 anos da Lei de Cotas de Gênero na política no Brasil, marco da primeira eleição com reserva de gênero em 1996. O consenso entre as participantes foi de que, embora a legislação atual de pelo menos 30% para candidaturas femininas tenha sido um avanço, o país precisa transitar para um modelo de reserva de cadeiras para garantir que as mulheres deixem de ser apenas convidadas nos espaços de poder. A deputada Isa Arruda, do MDB de Pernambuco, do Observatório Nacional da Mulher na Política, destacou que a legislação atual é apenas o começo.
0: As cotas foram os nossos primeiros passos, mas ela não pode ser o nosso teto. Ela precisa ser o nosso piso para continuarmos avançando.
22: Reforçando a visão, a deputada Laura Carneiro, do PSD do Rio de Janeiro, uma das coordenadoras da bancada feminina na Câmara, defendeu que o Brasil siga exemplos como o do México, que adota a paridade como regra.
4: Não queremos estar na foto apenas, queremos estar na mesa de decisão.
22: Laura Carneiro lembrou que a dificuldade de captação de recursos e a ausência de reserva de assentos impedem que os 30% de candidaturas se convertam em 30% de eleitas. Hoje, as mulheres ocupam apenas 18% da Câmara. A deputada Érica Hilton, do PSOL de São Paulo, presidente da Comissão de Defesa dos Direitos da Mulher, classificou a atual política de cotas como insuficiente diante dos desafios. Ela denunciou o uso de mulheres como candidaturas laranja para desvio de recursos e criticou as anistias dadas a partidos que descumprem a lei.
5: Isso é um escárnio, isso é um deboche. O que eles estão dizendo é que não existe legislação que dará conta de tapar o buraco da exclusão.
22: A conclusão das palestrantes é que o fortalecimento da democracia brasileira depende de mecanismos que garantam não apenas o direito de disputar, mas o direito de exercer o poder com segurança e autonomia. Da Rádio Câmara de Brasília, Noelle Nobre.
23: Consumidor.
15: Felipe Francischini, do Podemos do Paraná, defende a uniformização da atuação dos PROCONs em todo o país. De acordo com o deputado, a ideia é determinar diretrizes nacionais para padronizar procedimentos e estabelecer prazos comuns de atendimento.
16: Felipe Francischini argumenta que a medida busca reduzir diferenças entre os órgãos de defesa do consumidor nos estados e municípios. O objetivo, segundo ele, é garantir mais previsibilidade, eficiência e tratamento igualitário para consumidores e fornecedores.
23: Desenvolvimento regional.
15: Comissão aprova projeto que altera a Política Nacional de Mobilidade Urbana.
16: A repórter Júlia Lopes nos conta quais as novas medidas propostas.
24: A Comissão de Desenvolvimento Urbano da Câmara dos Deputados aprovou um projeto de lei que altera a Política Nacional de Mobilidade Urbana. A proposta tem como objetivo incentivar os municípios a elaborarem seus planos de mobilidade. A Política Nacional, criada em 2012, estabelece diretrizes para o planejamento e a gestão do transporte nas cidades brasileiras. Pela lei, municípios com mais de 20 mil habitantes devem elaborar seus planos com prioridade para o transporte público e os meios não motorizados. Segundo o autor do projeto, deputado Rafael Brito, do MDB de Alagoas, apenas 20% das cidades que têm essa obrigação já concluiu o plano de mobilidade, apesar da exigência legal. A proposta prevê medidas como assistência financeira da União para a elaboração dos planos, possibilidade de contrapartida administrativa dos municípios e alinhamento com o Plano Nacional de Redução de Mortes e Lesões no Trânsito. O texto também determina que o repasse de recursos federais fique condicionado à análise dos planos pela Secretaria Nacional de Mobilidade Urbana e à verificação do cumprimento dos requisitos legais. Para o relator da proposta, deputado Hildo Rocha, do MDB do Maranhão, é fundamental a elaboração de planos de mobilidade para o funcionamento das cidades, mas que essa elaboração pode custar caro para muitos municípios.
25: Grande parte das cidades brasileiras que já deveriam ter seu plano municipal de mobilidade não tem. E isso ocasiona engarrafamento, a falta de um plano de mobilidade, ocasiona muitos acidentes, muitos desastres, muitas mortes. E esse plano municipal, ele não é barato. É um plano que custa uma certa quantia, em que muitas das vezes o município não tem, porque o município está endividado, o município tem dificuldade e não tem como fazer. O que nós estamos aqui é de que a União priorize o investimento, o pagamento desses planos através de recursos federais e leva-se em consideração vários fatores.
24: Além disso, ele também ressaltou que os planos precisam ser atualizados com frequência. As cidades estão em constante mudança e, por isso, o planejamento também deve acompanhar essa evolução. Há casos de municípios grandes com planos de mobilidade defasados há mais de 30 anos. A proposta também autoriza o governo federal a credenciar profissionais e empresas para elaborar os planos de mobilidade urbana, desde que cumpram as exigências previstas em lei. O projeto que altera a Política Nacional de Mobilidade Urbana, incluindo novas medidas para auxiliar em planos municipais de mobilidade, segue em análise na Comissão de Constituição e Justiça. Da Rádio Câmara de Brasília, Júlia Lopes.
3: Saúde.
15: Projeto de Luiz Erundina, do PSOL de São Paulo, institui o Dia Nacional de Conscientização sobre o vírus linfotrópico de células T humanas, o HTLV. A proposta prevê campanhas públicas para alertar a população sobre as formas de transmissão, prevenção e a importância do tratamento.
16: O texto de Luiz Erundina também incentiva o combate ao estigma social e a divulgação de centros de atendimento especializado no SUS. A deputada considera que a medida é urgente para enfrentar a desinformação sobre o vírus.
23: Direitos humanos.
15: Projeto que garante mais autonomia a pacientes em fase terminal avança na Câmara. Os detalhes com a repórter Sofia Peçanha.
6: A Comissão de Saúde da Câmara dos Deputados aprovou o projeto que estabelece os direitos de pessoas com doenças graves e em fase final de vida. O texto aprovado cria regras para garantir que esses pacientes possam escolher como querem ser tratados e evitar sofrimento desnecessário com o apoio à família. A proposta garante que pacientes com doenças incuráveis e em estágio avançado, com expectativa de vida reduzida, tenham mais autonomia sobre o próprio tratamento. Entre os pontos previstos estão o direito à informação clara sobre a condição de saúde, a participação nas decisões médicas e a possibilidade de recusar procedimentos que apenas prolonguem o sofrimento. O projeto também reforça o acesso aos cuidados paliativos, com foco no alívio da dor, no conforto físico e emocional e no respeito à vontade do paciente, seja no hospital ou em casa. A relatora da proposta na Comissão de Saúde, a deputada Flávia Moraes, destacou que o objetivo é assegurar a dignidade e o princípio da autonomia da vontade.
7: Permite que as pessoas vivam o período final de suas vidas com conforto e autonomia, evitando obstinação terapêutica e promovendo cuidado integral em ambiente hospitalar ou domiciliar, conforme a vontade do paciente.
6: A medida também trata da segurança jurídica para médicos, pacientes e familiares na tomada de decisões delicadas no fim da vida, como a limitação de tratamentos desproporcionais e o uso de sedação paliativa em caso de sofrimento intenso. Segundo a relatora, a proposta pode reduzir conflitos e trazer mais clareza nesses casos.
7: Contribuirá para garantir segurança jurídica aos pacientes, famílias e profissionais de saúde. Reduzirá conflitos éticos e emocionais no final da vida e fortalecerá uma cultura de cuidado centrada na pessoa e no respeito às suas escolhas.
6: O texto deixa claro que a prática da eutanásia, que é o ato de abreviar a vida de alguém para aliviar sofrimento, continua proibida no Brasil. A proposta permite que o paciente recuse tratamentos e garante o uso de cuidados paliativos, mas sem provocar a morte de forma intencional. O projeto que estabelece os direitos das pessoas em estágio de doença avançada será analisado a seguir pela Comissão de Finanças e Tributação. Da Rádio Câmara de Brasília, Sofia Peçanha.
23: Ciência e tecnologia.
16: Mário Frias, do PL de São Paulo, propõe mudanças no Estatuto Digital da Criança e do Adolescente para proibir mecanismos de censura prévia e garantir a liberdade de expressão. O texto também estabelece que conteúdos considerados lícitos só poderão ser removidos por decisão judicial.
15: Para Mário Frias, o projeto preserva a proteção de crianças e adolescentes contra a exploração sexual e pornografia infantil. Ele diz que a proposta também mantém as regras de combate a crimes na internet e busca garantir mais segurança jurídica para usuários e plataformas digitais.
16: Termina agora o Jornal Câmara dos Deputados, produzido pela Rádio Câmara, com trabalhos técnicos de Wellington Teles e apresentação de Val Monteiro e Márcio Aquilissardi. Uma boa noite para você.
15: A Voz do Brasil volta amanhã. Boa noite.
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13: A nossa viagem começa nesse momento. Hoje é terça, dia 28 de julho e tá no ar ou no ritmo do amor. Vamos ouvir boa música, vamos viajar no tempo, vamos falar das coisas boas da vida e vamos, claro, sonhar com outros momentos muito especiais. Aqui você pode participar no 3499-136-2203. Essa noite eu começo com Ed Sheeran. Think out loud.
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Aqui na programação Beatles, Hey Jude. Antes, Esquece Vem, com Nico Rezende, música que a Vanessa nos pediu, final do telefone 0477. Um beijo também para a Daniela, final do telefone 5602. Ela manda um beijo para o Vitor, o seu namorado. Obrigada pela participação de vocês.

Vanessa Rangel, Palpite. Depois do intervalo, eu volto com a voz de Gloria Estefan. Don't Wanna Lose You. Peraí.

0: 10h26.
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3: O presidente eleito da Colômbia, Abelardo de la Espriella, anunciou que romperá relações diplomáticas com Cuba e Nicarágua assim que tomar posse no dia 7 de agosto. O político também informou que promete fechar 15 consulados e 14 embaixadas como parte de uma reestruturação da política externa. Além disso, de la Espriella disse que reabrirá a embaixada colombiana em Jerusalém e restabelecerá as relações diplomáticas com Israel, rompidas pelo governo anterior. As medidas marcaram uma mudança significativa no posicionamento internacional da Colômbia.
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2: Para participar do No Ritmo do Amor é no WhatsApp no 3499-136-2203. Você pode mandar um beijo para quem você gosta, pode pedir a sua música, pode me contar a sua história de amor. Lá no meu Insta, no Sou Ana Paula Barros, você também pode participar. Glory Stefan, Don't Wanna Lose You.

Aqui na programação, Sam Smith com Normani, Dance with a Stranger. Antes, você é linda, Caetano Veloso. A Lorraine tá curtindo a gente, ela manda um abração para todo mundo que trabalha na loja O Mestre Marceneiro. Obrigada, Lorraine, pela sua participação. Francismar Silva tá comigo, um beijo, Francismar. Jocilene também tá curtindo a gente. Jocilene, um beijão. Um beijo para a Aparecida. Limpando, Ana, o armário da cozinha e já já vou dormir. Bom descanso para você, Cida.

Daniela Mercury com Ebert Viana para encerrar a sequência, só para te mostrar. Eu volto já já, depois do intervalo com a sua história de amor.

0: 10:54.
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0: Sempre às terças e quintas aqui no programa tem um espaço para você contar a sua história. Hoje vamos conhecer a história do Vinícius.
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0: Ana Paula Barros, eu adoro o seu programa e quero te contar que quando conheci o meu amor, na verdade foi uma situação de muito medo. Calma, eu explico. Saímos para jantar, eu e uns amigos, e quando chegamos no lugar, que era surpresa, estávamos em um bar temático de terror. Entre um susto e outro, eu me deparei com uma mulher maravilhosa e realmente nervosa. Ela não esperava por um lugar daquele jeito. Muito apavorada, pediu para sair daquele ambiente e eu me prontifiquei a acompanhá-la. De lá para cá, conversamos, nos conhecemos, estamos casados há 3 anos e ela está grávida. Estamos tão felizes. O nosso amor, com certeza, é de arrepiar. Vinícius, muito obrigada pela sua participação. Para você mandar a sua história para a gente, é no 3499-136-2203. Roxette, Queen of Rain.

Maroon 5 com Lisa, Priceless. Antes, ao que vai chegar, Toquinho, música muito pedida pra gente. Catilene, um beijão pra você, obrigada pela participação. Janaína, um beijo também pra você. E Serginho, obrigada pelo carinho, ele participa lá no meu Insta, no Soa na

0: atriz e passou muitos anos construindo sua carreira musical. Em 2024, explodiu com a música Espresso. Eu tô falando da Sabrina Carpenter, que encerrou e muito bem a sequência. Antes, Djavan, Si. Já já eu volto com você e com Benson Boone, Mystical Magical.
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3: 11:26.
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4: Os países do Conselho de Cooperação do Golfo realizarão entre terça e quinta-feira exercícios militares conjuntos para reforçar a integração na área de defesa. As manobras reunirão forças armadas do Bahrein, Arábia Saudita, Catar, Kuwait, Emirados Árabes Unidos e Omã. Segundo o governo do Bahrein, o objetivo é aprimorar a cooperação militar, promover a troca de experiências e avaliar a capacidade de atuação conjunta. Os exercícios acontecem em meio à guerra entre os Estados Unidos e Irã e as crescentes tensões na região, embora as autoridades não tenham relacionado oficialmente as manobras ao conflito.
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0: Você já reparou que quem é feliz facilita? Facilita o dia, o caminho, a comunicação, o convívio, a vida. Tudo fica mais leve. Facilite a vida do outro. Seja feliz. Benson Boone, Mystical Magical.
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Aqui Eros Ramazzotti, Cosi della Vita. Antes o Côncavo e o Convexo com Roberto Carlos. Sara, muito obrigada pelo carinho, obrigada pela sua participação. Bartolomeu também está curtindo a gente. Um beijão, Bartolomeu. Luiz Cláudio é motorista, está trabalhando e curtindo a nossa programação. Bom trabalho para você, Luiz.

de encerrar a sequência com Lolayan, Messi, antes que de abelha, nada sei. Eu volto depois do intervalo, passaremos mais 2 horas agarradinhos.

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0: Tô de volta com o No Ritmo do Amor. E aqui a gente curte boa música, a gente bate um papo, a gente lembra dos bons momentos que já vivemos. E preparamos tudo com muito carinho pra você. Agora tem Michael Jackson, Music and Me.

Passando por aqui, Terry Pendergrass, Love's the Power. Quem passa também é o Milton, final do telefone 4922. Arlete, um beijo pra você e obrigada pelo carinho. E o Fábio Damasceno também tá curtindo a programação do No Ritmo do Amor. Obrigada, Fabinho, pela sua companhia.

Hora de encerrar a sequência com Rupert Holmes, Him, antes a Madonna, Take a Bow. Eu volto depois do intervalo com o Lionel Richie, Hello.

0: meia-noite e 25.
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6: O presidente de Cuba, Miguel Díaz-Canel, voltou a criticar sanções impostas pelos Estados Unidos e classificou a política do governo de Donald Trump como um genocídio político. Em discurso, o líder cubano afirmou que o embargo e as restrições econômicas agravaram a crise enfrentada pelo país, marcada por falta de combustível, apagões e escassez de produtos. Díaz-Canel também rebateu acusações de Washington de que Cuba apoiaria grupos radicais nos Estados Unidos e defendeu o fim das sanções. O governo americano, por sua vez, atribui a crise cubana à má gestão econômica e à falta de investimentos na ilha.
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2: Se você acabou de chegar, seja bem-vindo. Esse é o No Ritmo do Amor e aqui a gente curte boa música. São as melhores músicas românticas de todos os tempos. Para participar, no WhatsApp 3499-136-2203. Eu já te contei, agora tem Lionel Richie. Hello.

Eu toquei pra você Sea of Love com The Honey Drippers. Antes, Azimuth, Linha do Horizonte. Merinda, muito obrigada pelo carinho. Um beijo pra você. Rogério Gomes também tá com a gente. Um beijão. E Jonathan Silva, muito obrigada pelo carinho e pela audiência.

The Best of Times foi a música que encerrou a sequência com Styx. Antes, Alicia Keys, No One. Eu volto já já com Adele. Skyfall.

0: Meia-noite 57.
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2: Se eu posso te dar um conselho essa noite, lá vai. Não escute tanto o que as pessoas estão falando lá no seu trabalho. Apenas observe o que elas estão fazendo. Há uma grande diferença, hein? Adele.

Esse foi o Smokey Robinson com Been With You. Antes, 11:20 pra você. Um beijão para o Myron, final do telefone 4922. Ana, eu adoro o seu programa, sou porteiro, não perco nenhum, pode acreditar. Eu acredito, Myron. Muito obrigada pela sua participação. Wesley também tá curtindo a gente, ele manda um beijo para Maria da Penha, sua esposa, há 29 anos. Muitas alegrias pra vocês, Wesley. Deus abençoe.

0: 1h27.
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4: O governo brasileiro convocou o embaixador da Argentina no Brasil e chamou para consultas o embaixador brasileiro em Buenos Aires após as declarações do presidente argentino Javier Milei durante um evento político em São Paulo. O chanceler Mauro Vieira classificou as falas do Milei como graves, grosseiras e inaceitáveis e afirmou que houve interferência em assuntos internos do Brasil. O Itamaraty informou que buscará esclarecimentos pela via diplomática e, por enquanto, descartou medidas mais duras como a retirada do embaixador brasileiro da Argentina.
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1: De volta com o No Ritmo do Amor. E aqui você curte boa música, você viaja no tempo e não gasta nada. Viaja nos seus pensamentos, traga à memória sempre aquilo que te dá esperança. Para participar, 3499-136-2203. E para a gente se conhecer, vai lá no YouTube, @souanapaulabarros. Eu começo com Chic, A Warm Summer Night.

A música tem o poder de nos levar a lugares que ainda não conhecemos e a outros que já estivemos. Essa música me traz muitas lembranças. Sou Far Away com Dire Straits. Um beijo para o Rogério Moreira, um beijo para a Cananda, final do telefone 3244. E a Andrea também está curtindo a gente, gripada, mas adorando no ritmo do amor, né, Deia? Melhoras para você.

0: Essa foi a última desta terça-feira, Waiting for a Girl Like You, com Foreigner. Antes eu toquei pra você, That's What My Friends Are For, com Dionne Warwick. Uma ótima semana pra você. Obrigada pela sua companhia e a gente se encontra aqui na rádio todas as noites. Você nunca está sozinho. Para participar, é no WhatsApp, no 3499-136-2203. Eu gosto muito, muito, muito de estar aqui, pertinho de você. Beijo da Ruiva. Fica bem.
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0: 1:56.
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0: Hoje é quarta e eu continuo por aqui. Agora com Sonâmbulos e vamos ouvir uma programação pra nossa madrugada. Pra gente continuar pensando nas coisas boas da vida, naquelas que vamos realizar essa semana. Você é muito bem-vindo e pode deixar o seu pedido musical aqui no WhatsApp no 3499-136-2203. Uma madrugada de quarta caprichada pra você. Sonâmbulos. A primeira de hoje é Luan Santana.

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0: Você é sempre muito bem-vindo e se ainda não conseguiu dormir, eu te faço companhia. Uma programação feita pra nossa madrugada. Até já.
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3: 2h25.
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4: O presidente da China, Xi Jinping, reafirmou apoio ao Brasil durante conversas telefônicas com o presidente Luiz Inácio Lula da Silva. Segundo a agência oficial chinesa, Xi disse que a China é contra interferências externas e apoia o Brasil na defesa de sua soberania e independência. Os dois líderes também discutiram o fortalecimento da parceria entre os países, a ampliação da cooperação em áreas estratégicas e o avanço das negociações para um acordo comercial entre o Mercosul e a China. Brasil e China ainda reafirmaram o compromisso com o multilateralismo e a cooperação em temas da agenda internacional.
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Que bom que você tá aí do outro lado, curtindo Sonâmbulos junto comigo. Uma ótima madrugada para você. Sonâmbulos. A gente gosta. Henrique Juliano.

0: tudo bem.
1: Marcando presença no Sonâmbulos, Felipe Araújo. Hora do nosso intervalo comercial, mas eu não demoro.
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4: Duas e 57.
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De volta com Sonâmbulos e a gente vai passar muito tempo juntos ainda. Sonâmbulos. Lady Gaga e Bruno Mars.

0: Marcando presença no Sonâmbulos, Jorge Mateus. Mais um intervalo pra gente. Eu não demoro.
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0: 3h27.
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3: O governo federal lança nesta segunda-feira o programa Move Brasil Entregadores e Moto App, que oferece financiamento com juros reduzidos para motocicletas e bicicletas utilizadas por entregadores de aplicativo e mototaxistas. O crédito cobre até 100% do valor do veículo sem entrada. As taxas são de 12,5% ao ano para homens e 11,5% para mulheres, com prazo de pagamento de até 48 meses. O programa é destinado a profissionais com pelo menos 6 meses de atividade e prevê o financiamento de até 100 mil veículos novos produzidos no Brasil.
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0: Muito bom ter você pertinho, curtindo a nossa programação. E onde você estiver, você pode participar pedindo a sua música preferida lá no WhatsApp, no 3499-136-2203.
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0: Chega junto.

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0: uma pausa nas músicas e eu prometo não demorar.
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0: 3:58.
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0: De volta com Sonâmbulos e você é muito bem-vindo. A dupla Cleiton e Romário.
2: Aí?

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Marcando presença no Sonâmbulos, Matheus e Cauã. Aqui no Sonâmbulos sempre tem música boa. Depois do intervalo, eu continuo com você.

0: 4h27.
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3: Aposentados, pensionistas e demais beneficiários do INSS começam a receber os pagamentos referentes ao mês de julho nesta segunda-feira. O calendário segue o número final do cartão do benefício, desconsiderando o dígito verificador. Os primeiros a receber são os segurados que ganham até um salário mínimo. Já os beneficiários que recebem acima do piso nacional terão os pagamentos liberados a partir de 3 de agosto. As consultas dos valores pode ser feita pelo aplicativo Meu INSS, pelo site oficial ou ainda pelo telefone 135.
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0: Ainda bem que você curtiu o Sonâmbulos até o final e me fez companhia. Passamos a madrugada juntinhos, hein? Ouvindo uma programação feita especialmente pra você. Aqui você também pode participar e pedir a sua música favorita. 3499-136-2203 é o nosso WhatsApp. Beijo da Ruiva, fica bem. A gente se fala, já, mais tarde.
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Bom dia pra você, quarta-feira começando. Eu sou o Luciano Leão e a partir de agora tem saudade, tem o pé no barro. É o encontro com a música do passado, a sertaneja que marcou a sua vida. Hoje, não sei se você sabe, hoje é o Dia Internacional do Tigre. Pois é, esse animal que não é aqui da nossa fauna, né? Mas é claro que merece todo o carinho, toda a proteção, né, gente? Dia Internacional do Tigre. Olha, vai ter pra você hoje Hugo Pena e Gabriel. Vai ter João Bosco e Vinícius. E sabe quem começa? Chico Rei e Paraná.

0: saudade não acabou não, ela continua com Gino e Geno.
1: Tomar! 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

muita alegria, muita coisa boa pra você, né? A saudade que vem e bate forte. A gente resgata aquela que faz tempo que você não ouve. Por exemplo, tem uma de Fred e Gustavo aqui que você vai gostar. E eu tenho certeza que faz um bom tempo que você não ouviu essa música aí, não.

0: 5:26.
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3: Os preços do petróleo registraram forte queda nesta segunda-feira após a pausa dos ataques entre os Estados Unidos e Irã. A redução das tensões no Oriente Médio diminuiu o temor de problemas no fornecimento global da commodity, o que também animou os mercados financeiros. O barril do petróleo Brent recuou cerca de 6%, enquanto as bolsas de valores dos Estados Unidos e da Europa operam em alta. Mesmo assim, investidores continuam acompanhando a situação do Estreito de Hormuz, importante rota para o transporte mundial de petróleo, que ainda representa restrições à navegação.
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qualquer lugar do mundo, em qualquer lugar, eu quero estar com você por aqui. Eu quero estar relembrando histórias. Uma clássica do sertanejo agora, hein? Bora cantar junto? Jair Rodrigues e Chitãozinho e Xororó.

0: 5:54.
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0: Vamos por aqui que o pé no barro tá do jeito que você gosta. Inspiração com as músicas do passado. Eu sou o Luciano Leão e tô aqui por mais uma hora com você. Vamos abrir essa hora aqui mandando o recado, vamos?
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0: A frase pé no barro sempre ensinando, né? Hoje ela fala o seguinte: você não pode mudar o mundo todo, mas pode mudar o seu mundo e o que gira ao seu redor. Faça a sua parte aí, faça o seu mundo bem melhor. Vamos com Jade Jefferson.

na viola, tô fazendo falta. Essa eu sei que você soltou a voz e cantou junto. Então continua cantando aí agora com Edson e Hudson.

0: Valeu!
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Vamos sempre por aqui com o coraçãozinho apertado de saudade. Relembrando, viajando no tempo. Poder da música é esse, né? Leva a gente pra altas distâncias, altos lugares. Olha, vem na volta pra você, milionário e Zé Rico, gente. Vem cada uma.

0: 6h26.
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3: Ah, que sorte a nossa que você tá sempre aqui, né? Vamos com a Paula Matos?

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Guilherme Santiago e Amado Batista, Chance e Meu Ex-Amor. É modão, hein? Zezé e Luciano, tem? Claro que tem.

Por aqui o pé no barro, que viajou no tempo, hein? Ô produção, vocês estão danados, hein? Vocês só mandam modão aqui, vocês são brabo mesmo. Beijão pra todo mundo, gente. Obrigado pelo carinho. E continua por aqui que tem muito mais, hein? Valeu!

0: 98.
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0: Olá, bom dia. Sou Cido Gamelo. Tô chegando e vou te fazendo companhia a partir de agora em mais uma edição do Fique por Dentro. Hoje, 29 de julho, vamos para a previsão para o nosso dia. A quarta-feira será de atenção no sul do Brasil. O Rio Grande do Sul segue com risco de temporais, chuva forte e rajadas de vento, enquanto as instabilidades avançam para Santa Catarina, Paraná e o sul de Mato Grosso do Sul. Ponta Porã pode ter pancadas de chuva. Brasília continua com tempo seco e baixa umidade. No sudeste, Belo Horizonte e Junqueirópolis terão sol e tempo firme. No nordeste, Boquim segue com chuva passageira. E Feira de Santana terá sol entre nuvens e baixa chance de chuva. E você vai ouvir também. Embargo da União Europeia pode gerar prejuízo bilionário ao Brasil. Gastos de brasileiros no exterior batem recorde. Essas e outras informações você ouve a partir de agora no Fique por Dentro. Começamos com Gustavo Mioto e Ana Castela, Princesa.

0: 776 no horário de Brasília.
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0: O Brasil pode perder mais de 2 bilhões e 500 milhões de reais em exportações para a União Europeia caso entre em vigor em setembro o embargo a produtos como carne bovina, mel e pescados. O bloco europeu alega que o país ainda não possui mecanismos de controle suficientes para monitorar o uso de antimicrobianos nessas cadeias produtivas. Entidades do agronegócio brasileiro contestam a decisão e afirmam que a medida tem caráter protecionista, já que não há registro de contaminação dos produtos exportados. O governo federal já apresentou um novo plano de fiscalização à União Europeia e tenta rever a decisão antes do início do embargo.
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2: 7:11, horário de Brasília.
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2: Música e informação na medida certa. Vamos falar aí do mundo esportivo. Torcida Brasil no ar.
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2: O goleiro da seleção de Cabo Verde, Vozinha, uma das surpresas da última Copa do Mundo, foi anunciado como reforço no Colo-Colo do Chile. Mas ele terá que abrir mão do apelido que o tornou famoso. Isso porque o regulamento do campeonato chileno não permite o uso de apelidos nas camisas. Com isso, o goleiro terá que escolher um dos sobrenomes, Évora ou Dias, para estampar no uniforme. A única possibilidade de manter o nome Vozinha seria uma autorização especial da Federação Chilena, o que ainda não aconteceu. Aos 40 anos, o goleiro chega ao Colo-Colo após ganhar o destaque mundial na Copa de 2026 e assinou contrato até o fim da temporada com possibilidade de renovação. Por aqui, Cido Gameiro, e a qualquer momento tem notícias do futebol internacional aqui no Torcida Brasil.
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2: Continuamos por aqui com mais música.
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0: Fique por Dentro e a gente vai para um intervalo muito rápido e já já tem muito mais.
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3: 7:16.
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7: Voltamos e agora tem Israel e Rodolfo. Não mais quase.

0: 7h23 no horário de Brasília.
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0: Os brasileiros gastaram 12 bilhões e 600 milhões de dólares no exterior durante o primeiro semestre deste ano, segundo dados do Banco Central. O valor é 22,5%, maior que o registrado no mesmo período do ano passado, e representa o maior nível da série histórica iniciada em 1995. De acordo com o Banco Central, a queda do dólar ao longo do ano ajudou a baratear viagens internacionais, reduzindo os custos com passagens, hospedagem e compras no exterior. O relatório também mostra que o Brasil registrou aumento dos investimentos estrangeiros e redução do déficit nas contas externas no primeiro semestre.
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0: sobra, viu, Daniel?
1: Sobra.
0: Mas nota 7 passa tranquilo de ano.
2: 7h26, horário de Brasília.
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2: O ataque da Ucrânia a um navio comercial do Irã aumentou a tensão entre os dois países e acendeu um alerta para a possível ampliação dos conflitos internacionais. Segundo o governo iraniano, a ação deixou um marinheiro morto e outro ferido no Mar Cáspio. Teherã classificou o ataque como ilegal e prometeu responder à ofensiva. A Ucrânia, por sua vez, afirma que a Rússia estaria fornecendo informações ao Irã para apoiar operações militares no Oriente Médio. Especialistas avaliam que, apesar do aumento das tensões, nem Estados Unidos nem Rússia têm interesse, nesse momento, em transformar os conflitos em uma única guerra de maior escala.
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0: 17:33 no horário de Brasília.
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0: O Brasil pode ultrapassar a marca de 1 milhão de pessoas presas em 2027, caso seja mantido o ritmo de crescimento da população carcerária, segundo o Anuário Brasileiro de Segurança Pública. Em 2025, o país registrou mais de 964 mil detentos, enquanto o sistema prisional tinha déficit de mais de 281 mil vagas, o que agrava o problema da superlotação. O levantamento também aponta recorde no número de mulheres presas e alta expressiva nas mortes dentro das unidades prisionais. Especialistas alertam que o crescimento do encarceramento sem ampliação da estrutura de políticas de reintegração aumenta os desafios para o sistema penitenciário brasileiro.
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0: Música e informação na medida certa nessa manhã de quarta-feira. É sempre muito bom ter você com a gente. Vamos ao intervalo, já já tem muito mais, é coisa rápida.
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3: 7:38.
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2: Como eu te falei, foi muito rápido e a gente volta com música. Agora é a vez de Maiara e Maraísa. Quem sente

0: 17h44, no horário de Brasília.
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0: O governo brasileiro acionou a Organização Mundial do Comércio, a OMC, para contestar as novas tarifas impostas pelos Estados Unidos sobre produtos brasileiros. Segundo o Itamaraty, o Brasil considera que as medidas adotadas pelo governo de Donald Trump são injustificadas e violam regras do comércio internacional. O pedido apresentado à OMC é a primeira etapa do processo e busca abrir negociações formais entre os dois países antes de um possível julgamento. As tarifas americanas variam entre 12,5% e 25% e afetam diversos produtos brasileiros exportados para o mercado dos Estados Unidos.
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0: 7h47 no horário de Brasília.
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0: No Fique por Dentro é momento de falar sobre o esporte. Bora pro Torcida Brasil.
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0: A chegada de LeBron James ao Philadelphia 76ers já está movimentando a cidade, mesmo antes da estreia do astro em quadra. Um estudo aponta que o impacto econômico pode chegar a US$430 milhões, o equivalente a cerca de 2,4 bilhões de reais durante a próxima temporada. A expectativa de crescimento no turismo, hotelaria, restaurantes, venda de ingressos, produtos oficiais e na visibilidade internacional da cidade. O preço dos ingressos para os jogos do 76ers disparou e a equipe terá 34 partidas transmitidas em rede nacional, o máximo permitido pela NBA. Aos 41 anos, LeBron James mostra mais uma vez que seu impacto vai muito além das quadras, transformando também a economia e a imagem da franquia e da cidade. Por aqui, Cido Gamedo, e a qualquer momento tem mais notícias da NBA no Torcida Brasil.
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0: Continuamos por aqui com mais músicas.
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0: essa foi a nossa última. Espero que você tenha uma ótima quarta-feira e amanhã, no mesmo horário, nos falamos aqui com música e informação no Fique Por Dentro. Um abraço.
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3: 7h55.
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0: Olá, meu amigo, olá, minha amiga ouvinte, graça e paz da parte de Cristo Jesus. Que a sua luz brilhe na nossa vida e ilumine os nossos passos, todos os dias. Gostaria de falar hoje sobre a importância de conhecer-se a si mesmo. O filósofo Sócrates já dizia: conhece-te a ti mesmo. É um princípio interessante, conhecer-se. No nosso tempo, as pessoas se conhecem pouco, estão longe de si mesmas. Nós poderíamos pensar assim: o que adianta ir à lua se não conseguimos vencer o abismo que nos separa de nós mesmos? Conhecer a nós mesmos é a mais importante das viagens, mais do que chegar à lua. Sem conhecer a nós mesmos, as outras são todas inúteis, quando não destrutivas. Um escritor chamado Thomas Merton formulou esta advertência logo depois que a primeira descida de um homem na lua fascinou o mundo e tornou quase sem limites a fantasia sobre utopias, técnicas otimistas. Depois de o homem ter chegado à lua e pisado na lua, esse escritor ele disse: nós chegamos à lua, mas nem sempre conhecemos a nós mesmos. Por isso o homem, por um lado, descobre coisas maravilhosas, por outro, fica ainda na falta de descoberta. Isto faz dezenas de anos que aconteceu, mas é tão verdade hoje como naquele tempo. Uma senhora contou-me a respeito de um amigo seu do passado, um empresário bem-sucedido, que a abandonou como esposa depois que ela engravidou dele. Muitos admiram este homem. Em sua profissão de empresário, de empreendedor, persegue projetos ambiciosos, mas não está em contato consigo mesmo. Movimenta meio mundo, mas não se percebe como é. Não está em contato com o seu lado fraco, que precisa esconder externamente com atividades bem-sucedidas. Enquanto não tiver ultrapassado o abismo que o separa de seu verdadeiro eu, nunca brotará dele verdadeira prosperidade. Sempre, de novo, destruirá pessoas. Precisa diminuir os outros para poder acreditar em sua grandeza. Por isso, sua atividade, ainda que à primeira vista pareça ser bem-sucedida, continuará destruindo pessoas, se em última análise não trará nenhuma prosperidade para este mundo. Por isso, caro ouvinte, diante deste princípio, conheça-te a ti mesmo. Nós podemos refletir sobre também essa história. Não adianta chegar à lua se nós não chegamos no centro de nós mesmos, se nós não nos conhecemos, se nós continuamos, de certa forma, pelas nossas atitudes arrogantes, muitas vezes destruindo. Conhecer-se é compreender o outro e conviver bem com o outro. Mais mensagens através do nosso Facebook, facebook.com/PadreEzequiel. Divulgue este momento para que outros também escutem. Um forte abraço para você. Deus te abençoe. Em nome do Pai, do Filho e do Espírito Santo. Amém.
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8: 8:02.
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8: Salve, salve galera! Muito bom dia! 8 horas com 5 minutos, manhã de quarta-feira, meio de semana, 29 de julho. Está terminando, né? Quarta-feira, a última de sorteio também, parceria Auto Posto Bom Princípio, neste mês 7 de 2026. Um grande abraço para você que nos ouve aqui em Ampere, você da região. Obrigado pela audiência, pelo carinho, pela companhia. Até às 10 horas da manhã eu vou com você por aqui, trazendo 2 horas de boa música e informação na medida certa. Nesta manhã de quarta, já tivemos chuva, né? Uma pancadinha curta, rápida, intensa. Aí entre 5h30 e 5h45 da manhã, inclusive com pedras, né? Tivemos aí queda de granizo nesta manhã cedinho, nesta madrugada de quarta-feira, era fininha, isso é verdade. Temporal passou por aqui, seguiu. Daqui a pouquinho a gente atualiza as informações para você aqui também do clima, tá certo? Nosso programa destaca, além de boa música e informação, tem esporte às 8h30, nosso quadro Bem Viver, às 8h45 da manhã, com a dica super especial para sua vida. A partir das 9h, recebo aqui o Dias e o Cido por aqui, com as previsões do horóscopo Interativa News, às 9h30 da manhã, com a Lari trazendo você para dentro da notícia, na informação pontual, na programação da 91, tá bom? Em Ampere, 17 graus, 8 horas com 7 minutos, 469-9935-6377. Este é o WhatsApp para você interagir comigo aqui no Estúdio 91. Conta pra gente como é que está a sua quarta por aí, qual o seu sucesso preferido, o que você quer curtir na programação desta quarta-feira. Aproveita, vai lá no Instagram, no Facebook da Interativa e participe com a gente. Tem sorteio hoje aqui na 91, na parceria com o Auto Posto Bom Princípio, em mais uma quarta-feira por aqui, nos sorteios que acontecem nas quartas. E hoje você também vai concorrer por aqui a uma porção de fritas, mais uma Coca-Cola lata, tá bom? Pra gente começar super bem, tem Marcelo Falcão, Antônio Garrido, Refletir. Bom dia pra você.

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12: Seguimos com você até as 10 na programação Interativa 8h16. Bom dia, tem bênção, Vani, com Beautiful Things.

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0: João Bosco e Vinícius com Chora Me Liga pra gente ouvir boa música aqui na programação interativa 8h22.
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0: Por aqui até às 10 da manhã, boa música e informação na medida certa para você ouvinte. Não esqueça, chegando a oitava feijoada dos pais beneficente no dia 8 deste mês de agosto. Garanta este delicioso almoço, apenas R$ 30, você já pode fazer a retirada a partir das 10h30 no Parque Santa Terezinha, tá bom? No local será servido a partir das 11h30 da manhã. Lembre-se, tem que levar prato e talheres, tá bom? 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Legal, aqui na Interativa, daqui a pouquinho eu trago esporte. Agora é hora de Don't Lie com Black Eyed Peas na programação Interativa. Em Ampere 17 graus, bom dia pra você.

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7: Oito e trinta, hora de informação esportiva na 91.7. A gente já lembra você o seguinte, ó, final de semana tem futebol de campo aqui em Ampere. O Ampere vai em busca de mais um caneco aí da Copa Sudoeste de futebol de campo contra o Chavantes. Tá, traz um bom placar fora de casa com a vitória 2-1 e vai definir as coisas agora aqui no estádio Padre José Bosman, no Clube Palmeiras. Ingressos à venda no valor de R$10, você encontra no Nino Alto Som e também aqui na emissora, tá bom? No dia do jogo, o valor do ingresso era de R$20. Partida marcada para as 15h15. Você, torcedor, está convocado aí para fazer este grande evento no final de semana aqui em Ampere, lá no Clube Palmeiras. Lembrando que no sábado vai acontecer um evento aqui na Praça Antônio Francio, a partir das 8h30 até as 11h30, com venda de ingressos, camisetas, a presença aí dos jogadores, comissão técnica, diretoria, a criançada da categoria de base, patrocinadores, enfim, todos aí para recepcionar você que está na audiência aí com a gente. Ó, vai ter brincadeira para a criançada, vai ter chopp aí para a galera, para os adultos também poder confraternizar aí na Praça Antônio Francio, tá bom? No sábado, aí já fazendo o esquenta para a grande final que acontece no domingo. E a gente fica na torcida aí por mais um título do Ampere Futebol de Campo na Copa Sudoeste, a Exupar. Vamos agora falar de placares. Ontem, Copa Sul-Americana trouxe vitória do Santos, 4-2 sobre o UCV da Venezuela, 4-2 com gols aí de Miguelito, Gabriel Menino e Rony. Vitória maiúscula aí do Santos, né? Que saiu perdendo, buscou empate. No segundo tempo fez a virada, o UCV buscou empate e depois mais dois deram a vitória aí pro Santos, 4-2. Parabéns aí a toda a nação santista. Série B do Brasileirão. Tivemos Juventude 1-0 no Avaí, Ponte Preta 1-1 com o Atlético e o Fortaleza bateu o Botafogo Paulista por 1-0. Os placares que vão movimentando a tabela bem apertada aí da Série B do Campeonato Brasileiro. Com os resultados de ontem, nós temos Criciúma e Juventude neste momento subindo para a Série A. O Operário, que era o terceiro colocado e perdeu na rodada, é o terceiro com os mesmos 35 pontos do Juventude, que teve a vitória ontem contra o Avaí. Dentro ainda da zona de classificação, para aqueles que fazem cruzamento depois, tem ali Fortaleza, quarto colocado, Vila Nova, quinto, e o Novo Horizontino, o sexto colocado, com 33 pontos marcados. Vamos lá para a zona de rebaixamento. Neste momento, descendo para a Série C, Londrina e Avaí com 20 pontos, o América Mineiro é o 19º com 11, o Lanterna é a Ponte Preta, 9 pontos marcados até aqui na tabela de classificação da Série B, que tem jogos marcados para a 21ª rodada a partir de sexta-feira, 2 jogos. Operário São Bernardo, Ceará e Ponte Preta. Juventude joga fora de casa contra o Novo Horizontino, que é o sexto colocado, portanto uma boa oportunidade aí pro Operário, que joga em casa, vencer o seu jogo, aguardar aí a definição de Novo Horizontino e Juventude, quem sabe figurar novamente na vice-liderança da competição, porque ninguém pega o Criciúma mesmo que o Criciúma perca, né? O Criciúma é líder com 40 pontos, abre 5 aí do segundo colocado. Para fechar as informações do mundo esportivo, a gente destaca por aqui que o Arsenal desistiu aí da contratação do Vini Júnior. E Mourinho, né, não abre mão de ter Vini Júnior no Real Madrid, mas está liberando o Endrick, né? Real Madrid pode negociá-lo, não é o interesse do Mourinho contar com outro atacante brasileiro aí no Real Madrid, que fez algumas contratações aí durante a janela da Copa do Mundo para reforçar o seu elenco aí para a próxima temporada. As informações de esporte retornam por aqui às 10h30 da manhã. Forte abraço e até lá.
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7: Seguimos com você, ouvinte, até as 10 da manhã na programação Interativa FM. Bom dia para você que nos ouve em Aperequejão. Obrigado pela audiência. 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Muito obrigado pela audiência. Too Sweet é o som que vem pra você agora com o Ozier. Valeu, Daya, obrigado pela companhia.

0: 8, suíte, a boa música pra você na 91 com o Ozier, 8h40, por aqui até as 10, boa música, informação na medida certa.
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0: Obrigado, então, pela companhia. Pra você, tem nenhum de nós. Você vai lembrar de mim.

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5: O Bem Viver de hoje vai falar de algumas competências para o sucesso. Vivemos em uma era onde as cobranças estão cada vez maiores e os resultados esperados estão cada vez mais difíceis de serem atingidos. A palavra de ordem para conseguir lidar com esse mundo cada vez mais plural é resiliência. Quais os motivos de você continuar fazendo o que faz? Por que você resolveu trabalhar nessa empresa ou resolveu empreender? Entender a sua força interior é achar o motivo maior de você fazer o que faz. Entender o porquê você levanta cedo e se sujeita a uma série de coisas para obter um rendimento no final do mês. E por fim, pessoas de sucesso sempre estão prontas para ação. Elas não arrumam problemas para soluções, mas elas acham soluções para os problemas. Foque a sua energia e atenção para desenvolver o potencial e o potencial de todos ao seu redor.
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8: Sempre interagindo com você, estamos de volta na sequência do nosso Bom Dia Interativo. 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Simbora!

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0: e Shot em Segurança aqui no Som da Interativa. Bom demais. E assim eu fecho a primeira hora com você. Segura aí, eu volto já já, é super rápido.
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0: YX940, essa é Interativa FM, este é o Bom Dia Interativa. Sou Pablo Neto, estou contigo por aqui até as 10 da manhã, nesta manhã gostosa de quarta-feira, 29 de julho. Como é bom compartilhar a nossa manhã com você, ouvinte. A segunda hora do nosso programa tem Bom Astral com que é o dia exercido. 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Interativa News logo mais às 9h30, atualizando a sua manhã de informações, tá bom? Tá afim do seu som, da sua música, quer deixar o seu abraço? Como é que tá a tua quarta por aí, tudo bem? Conta pra gente, 469-9935-6377. Nós estamos curiosos por aqui para saber qual é o som que leva aí dentro do seu coração. Tá bom? A gente rola pra você na Interativa. Dua Lipa com Da Baby Levitating. É o som que abre a segunda hora do nosso programa. Boa quarta!

0: 9h14, Leão, Marília Mendonça no Som Interativo. Agora é hora de Bom Astral, que é o dia exercido com a gente.
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2: E o Bom Astral está no ar e as previsões para hoje, Kel.
3: Vamos lá, Cido, começando com quem é de Áries, hein? Áries, você começa o dia contando com uma dose extra de sorte ao lidar com o dinheiro. Tudo indica que pode fechar negócios lucrativos e até negociar um aumento. Porém, o risco de prejuízo é grande se não controlar o impulso de sair gastando, viu? O número 38 e a cor prata.
2: Touro, no trabalho você começa o dia com muita energia para correr atrás das suas obrigações e deixar tudo em ordem. Você pode se surpreender com o que é capaz de conquistar quando coloca o seu foco em alguma coisa. Número 27, cor violeta.
3: Agora é com você, Gêmeos. Atenção! É melhor agir de maneira reservada no trabalho e escolher as palavras com cuidado para evitar problemas. Projetos que podem ser feitos a sós têm mais chance de sucesso. Então, fique na sua e não conte as suas ideias para qualquer um, hein? O número 19, a cor salmão.
2: Câncer, a lua reforça o desejo de expandir seus horizontes, arriscar-se em algo novo e deixar a rotina de lado. Mas é melhor não pedir ou emprestar dinheiro a um amigo. Tarefas realizadas junto com colegas devem correr melhor na parte da tarde. Número 17, cor marrom.
3: E daqui a pouco a gente volta, viu? Com mais previsões pro seu horóscopo aqui no Bom Astral. Pra quem é leão, virgem, libra e escorpião.
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0: Valeu, obrigado, Kel Dias. Valeu, Cido. Um grande abraço pra vocês. Obrigado pela parceria e mais um dia com a gente aqui na programação 91, nesta quarta que encontraram aí, né, o menininho, o João Gabriel, né, infelizmente encontraram o menininho afogado, ele que havia desaparecido no domingo lá em Araucária, né, uma força-tarefa super grande para encontrá-lo, e foi encontrado aí na terça-feira, né, dentro de um tanque de rejeitos que tem lá na localidade onde trabalham os pais também, uma fatalidade, né, o menininho. E tem aí traços de autista. E acabou se afogando aí. O tadinho do João Gabriel, que Deus possa confortá-lo também, confortar a família. Infelizmente aí mais um caso que entra aí para as estatísticas, né, das pessoas que acabam tendo essas mortes trágicas de forma acidental. Inclusive, aqui no estado do Paraná, 1.479 crianças perderam a vida acidentalmente aqui no estado do Paraná durante a última década. E a gente chama atenção aí para você, papai, você, mamãe, né, que você possa redobrar também os cuidados, né, possa ter a responsabilidade necessária, que coloque aí a atenção aí na sua criança, porque essa criançada é rápida, né? Para sair, para brincar, enfim, que você possa também tentar de alguma forma reduzir aí os locais que pode acontecer acidente. Aí o caso do Gabriel, um caso aí de outra forma, né, do João Gabriel, porque os papais trabalham, né, nesta fazenda, neste local, nesta localidade. O menininho saiu para fazer aí necessidades lá no banheiro, ia fazer xixi no banheiro que fica fora da casa, enfim. Depois acabou desaparecendo e essa força-tarefa acabou encontrando ele afogado aí dentro de um dos tanques aí de rejeitos que tem lá na localidade. 9h18, aqui na Interativa, eu sigo com você até as 10. Tem Yahoo com Marcos Belucci, Caminhos de Sol pra você na Supermanhã Interativa.
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3: Sempre interagindo com você, dando sequência no nosso Bom Dia Interativa. É hora de Ed Sheeran cantar pra gente. Tivers, depois tem Bom Astral com que é o dia exercido.

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2: 9:30, pra você, bom astral, que é o dia exercido.
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3: Mais previsões pra hoje, Kel?
4: Vamos lá, Cido, chegou a sua vez, Leão. Deixa eu te contar, Leãozinho. Você começa o dia com uma dose extra de ambição e confiança pra correr atrás dos seus maiores objetivos de trabalho. É hora de redobrar o foco pra dar conta das tarefas, inclusive as mais chatinhas ou rotineiras, tá? O número hoje é o 10 e a cor cereja.
3: Virgem, as tarefas em equipe têm tudo para correr às mil maravilhas. Logo cedo, porém, viagem ou estudo pede cautela extra, porque nem tudo vai sair como desejava. É um bom dia para investir em novos conhecimentos e até começar um curso. Número 51, cor preto.
4: Agora com você, Libra. Atenção, Librinha. A sua perspicácia tem tudo para indicar a melhor saída para cada situação hoje, inclusive no trabalho, viu? Mudanças não estão descartadas, inclusive no emprego, mas é um ótimo momento para quem está procurando uma nova vaga. Seu número para hoje é o 34 e a cor lilás.
3: Escorpião, pode pintar atrito nas relações com colegas se estão disputando promoção ou aumento. Mas o astral melhora ao longo do dia e sua estrela vai brilhar na interação com os colegas. Uma parceria ou sociedade tem boas chances de se tornar um sucesso. Número 29, cor cinza.
4: E daqui a pouco a gente volta com as últimas previsões pro seu horóscopo aqui no Bom Astral, hein? Pra quem é Sagitário, Capricórnio, Aquário e Peixes.
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2: Valeu, Kel Dias. Obrigado, Cido. Um forte abraço para vocês. Daqui a pouquinho a gente retorna. Agora é hora de informação com Interativa News.
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5: Um homem de 33 anos morreu em confronto com equipes da Rotan da Polícia Militar no fim da tarde passada em dois vizinhos. De acordo com as primeiras informações, os policiais cumpriam um mandado de busca e apreensão em uma casa localizada na rua Presidente Washington Luiz, no bairro São Francisco de Assis. No momento da abordagem, o homem teria entrado no imóvel, sacado um revólver e apontado a arma para a equipe, dando início ao confronto. Ele foi atingido por disparos. O corpo de bombeiros foi acionado, mas apenas pôde constatar o óbito. A Polícia Civil vai instaurar inquérito para apurar as circunstâncias do confronto. As informações são do repórter Islan Rock.
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1: Que é o som de Roupa Nova, Coração Pirata na Interativa. Bora fechar o Bom Astral por aqui.
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3: Bora para mais previsões para hoje, Kel.
4: Vamos lá, Cido, chegou a vez de Sagitário. Sagita, é o seguinte, vale ter cuidado para não se distrair com qualquer coisinha durante o trabalho, viu? Depois a sua atenção estará focada nas tarefas e o seu esforço pode até render elogios. Foco, fé e café serão o segredo pro sucesso se quiser dar conta de tudo, tá bom? Seu número hoje é o 12 e a cor azul.
3: Capricórnio, você começa o dia com boas chances de brilhar no trabalho, principalmente se souber explorar o seu lado criativo. A comunicação e interação com colegas e clientes também contam com energias positivas hoje. Número 20, cor azul.
4: Agora com você, Aquário. Olha, Aquário, atritos e brigas com a família ou love podem tumultuar amanhã se não pegar mais leve. Depois as coisas entram nos eixos se você vai mostrar bom senso e disposição para trabalhar duro na hora de encarar as tarefas. O número é o 2 e a cor é o rosa.
3: E chegou sua vez, peixes. No trabalho, um ou outro mal entendido pode atrapalhar o seu desempenho logo cedo. Redobre a atenção nas tarefas e tire proveito do seu raciocínio rápido. Com boas ideias e um ótimo papo, você vai se destacar no ambiente profissional. Número 15, cor creme.
4: E essas foram as previsões de hoje pra você.
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1: Valeu, obrigado, Cal Dias. Valeu, Cido. Seguinte, ó, participações encerradas, galera, na promoção Auto Posto Bom Princípio Interativa FM, tá bom? Sorteio rola daqui a pouquinho às 9h50 na programação 91. Enquanto a gente aguarda para fazer este sorteio aqui na programação 91, a gente vai para o intervalo super rápido aqui com você, ouvinte. Já já a gente confere mais música também na programação 91.7. Obrigado pela companhia.
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1: Obrigado pela audiência. Ó, já estou organizando tudo aqui para o sorteio de hoje, aqui do Alto Posto Bom Princípio. Segura aí você que participou pelo Instagram e Facebook, tá bom? Enquanto isso, a gente curte essa aqui, ó, Foo Fighters.

Esse som de Foo Fighters no som da Interativa, 9h53, uma boa manhã pra você, obrigado pela audiência. Ó, recado super importante, super legal pra você, ó, Dia dos Pais tá chegando e a lado tá com um feirão do Dia dos Pais, dia 6, 7 e 8, tá bom? 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Já vai se programando aí, dê uma passadinha por lá e confira tudo que tem na Lado a Lado pro presentão aí pro Dia dos Pais, tá bom? 9h54, agora é hora de sorteio por aqui. Já quero desejar uma boa sorte para todos e para todas que comentaram aqui no nosso Facebook e também pelo Instagram da Interativa. Muito obrigado pelas participações, gente amiga. Tá rolando o nosso aplicativo por aqui. Boa sorte. Hoje tem sorteio parceria Auto Posto Bom Princípio. Uma porção de fritas, mais uma Coca-Cola lata no sorteio desta quarta, tá bom? Bora lá então, rodando o nosso aplicativo. Bora lá saber quem é que fez tudo certo, né? Tem que marcar o Auto Posto Bom Princípio e colocar mais uma pessoa nos comentários também. Tá rolando, tá saindo por aqui o nosso primeiro sorteado ou a primeira sorteada de hoje. Na verdade, o primeiro não. O primeiro e a primeira, mas é o único ou a única, né? Porque temos aqui apenas um prêmio para hoje no sorteio. Tem essa porção de fritas mais Coca-Cola lata. Sai o número por aqui. Vou lá para minha listinha para saber certo quem é que foi o ganhador ou a ganhadora de hoje. E quem leva a porção de fritas mais a Coca-Cola de hoje? Como é que é? Ana Regina VV, tá bom? Ana Regina VV, marcou quem por aqui? Marcou Lúcia e marcou Auto Posto Bom Princípio, tá certo. Então, Ana Regina VV, tá bom? Passa aqui na rádio para retirar o seu cupom com a Dani ou com a Ana e vai lá aproveitar o seu prêmio no Auto Posto Bom Princípio, tá bom? Muito obrigado por todas as participações. Quarta-feira que vem tem mais parceria Auto Posto Bom Princípio aqui na programação Interativa FM. Para fechar bem a nossa manhã de hoje, tem boa música com Alex Warren. Ordinary é o som que fecha o programa de hoje. Valeu, gente. Beijo no coração, paz e saúde. Aproveite muito bem a sua quarta-feira. Tenha um excelente dia. Espalhe gentileza por onde você passar, tá bom? Amanhã, às 8, estamos por aqui.

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8: Interativa pontualmente 10 horas.
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7: Olá, muito bom dia, Ampere, bom dia a toda a região. Estamos chegando na área com o nosso Manhã Total para você nesta manhã chuvosa de quarta-feira, meio de semana, 29 de julho de 2026. Um grande abraço para você, onde quer que esteja, em casa, no carro, no trabalho, ligadinho na sintonia da melhor. Um ótimo dia, seja muito bem-vindo, bem-vinda. A partir de agora, eu, Vanderlei Silva, te fazendo companhia, trazendo muita música, muito sucesso, informação, previsão do tempo e, claro, sempre a sua interatividade pelo nosso WhatsApp, sempre online, no 9935-6377. Bora lá, participa, aí indica o seu som, o seu sucesso, aquele alô, aquele abraço para quem você quiser. Bora que a primeira onda vem chegando, Gustavo Lima, Bala Alojada.

Beleza, interativa, tá aí o menor dos peões, fechando o primeiro bloco de sucessos do nosso Manhã Total, no oferecimento de Madame Calçados, Notável Móveis, Aciamp e Simoneto.

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1: E muita gente estranha quando dirige um carro com câmbio CVT pela primeira vez. Você acelera e parece que o motor fica sempre na mesma rotação. Isso acontece porque, diferente dos câmbios convencionais, o CVT não trabalha com marchas fixas. Ele utiliza polias e uma correia metálica, que ajustam continuamente a relação da transmissão, mantendo assim o motor sempre na faixa mais eficiente de funcionamento. O resultado costuma ser uma condução mais suave e economia de combustível. Alguns fabricantes até simulam trocas de marcha para dar uma sensação mais familiar ao motorista. A dica do Automotors é entender que esse comportamento é completamente normal, não é defeito, viu? É justamente a principal característica desse tipo de transmissão.
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9: Muito bem, Interativa, agora são 10 horas e 24 minutos. 10h24, bom dia, aquele abraço a você. Ligadinho na sintonia da 91, bora lá abrindo por aqui mais um bloco de músicas. Mas antes tem informação, boletim informativo com o repórter Júlio César Alves, bom dia.
10: Bom dia para você, bom dia para os ouvintes que acompanham a programação, jornalismo, Ampere FM, Interativa FM, pelas ruas da cidade. Mais tarde a gente vai trazer informações sobre um encontro que aconteceu agora pela manhã na Câmara de Vereadores, reunindo a administração municipal, Poder Legislativo, né? Os nossos vereadores também, empresários aqui da nossa cidade, em relação a essas obras que estão acontecendo aqui em Ampere, de asfalto, também calçadas, meio fio, em alguns pontos aqui, né? Especialmente na rua Guaíba, aqui no bairro São Francisco, né? Gerando um pouco de discussão, de polêmica, e Larissa Muradi daqui a pouco vai trazer informações. E nós estamos nos deslocando agora para a rodovia PR-481, sentido a Santo Antônio Sudoeste, onde tivemos um acidente do tipo tombamento. A informação preliminar é que seria um caminhão e o condutor, a princípio, apenas uma pessoa. Claro que a gente vai ter que chegar no local para confirmar essa informação, mas a princípio apenas o condutor preso às ferragens, SAMU, brigada comunitária, né, se deslocaram já para o local para fazer o atendimento a este acidente que aconteceu. Então, portanto, PR-481, próximo à ponte do rio Capanema, né, entre ali a comunidade da linha São Paulo e a ponte do rio Capanema. Então, daqui a pouco a gente traz as informações, deixando você bem informado daquilo que acontece aqui em Ampere. Com informações, repórter Júlio César Alves.
9: Muito bem, daqui a pouquinho, então, informações para você aqui na 91. 10 horas e 25 minutos, bom dia, 19 graus é a temperatura.

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3: Muito bem, Interativa, agora 10 horas e 36 minutos. Chegando por aqui mais uma edição do Esporte 91. Brasileirão Série A, a 21ª rodada do Campeonato Brasileiro começa hoje, nesta quarta-feira, e promete confrontos importantes tanto na briga pelo título quanto na luta contra o rebaixamento. Na liderança da competição está o Palmeiras com 44 pontos, seguindo de perto pelo Flamengo, que soma 38. Fechando o G4, aparece o Atlético Paranaense com 36 pontos e o Fluminense com 33. Logo atrás vem o Bragantino e Bahia, ambos com 31 pontos, mantendo viva a disputa pelas vagas na Libertadores. Na parte de baixo da tabela, a situação mais delicada é da Chapecoense, lanterna com apenas 10 pontos. Também estão na zona de rebaixamento Mirassol, Remo e Vasco, todos tentando iniciar uma reação nesta rodada. A bola começa a rolar às 19h30, o Mirassol recebe o Remo em um confronto direto contra o rebaixamento, enquanto no Beira-Rio, o Internacional encara o Flamengo em um dos grandes jogos da rodada. Às 21h30, a Fluminense enfrenta o Bahia no Maracanã, em duelo entre equipes que brigam na parte de cima da tabela. No Barradão, o líder Palmeiras visita o Vitória, tentando ampliar a vantagem na liderança. A rodada continua na quinta-feira com mais 5 partidas. O destaque fica para o confronto entre Corinthians e Atlético Paranaense, além dos duelos entre Curitiba e Bragantino, fechando a rodada. A Chapecoense recebe o Vasco em mais um confronto decisivo para as duas equipes que lutam para deixar a zona de rebaixamento. Com o campeonato entrando em sua agenda, cada rodada passa a ter um peso ainda maior, né? A disputa pelo título está cada vez mais acirrada, enquanto a batalha para escapar da Série B promete fortes emoções até as últimas rodadas.
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10: Beleza, Interativo agora 10 horas e 43 minutos, 10h43. Bom dia, você ligadinho na sintonia da 91. Olha, daqui a pouquinho vou trazer para você a previsão do tempo aí completinha pro restante da semana. Então fica ligado, fica aí sintonizado aqui na 91. Enquanto isso, bora lá curtindo mais música. Eduardo Costa e Bruno, Vida pelo Avesso.
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0: Beleza, tá aí Eduardo Costa e Bruno, Vida pelo Avesso, fechando por aqui mais um bloco de sucessos, para sim trazendo mais informações para você na 91, com o repórter Júlio César Alves. Bom dia, Júlio.
1: Bom dia para você que acompanha a programação, estamos de volta. Nosso jornalismo está aqui na rodovia PR-481, rodovia que liga os municípios de Ampere e Santo Antônio do Sudoeste, aqui nas proximidades da ponte do Rio Capanema, que faz o limite entre os dois municípios. Nós tivemos, por volta das 9h45 da manhã, um acidente do tipo tombamento, envolvendo um caminhão caçamba. A informação que nós recebemos é de que é de Realeza. Esse caminhão estava no sentido Ampere a Santo Antônio do Sudoeste, quando na curva aqui, a última, antes de entrar na ponte, teve o tombamento. O motorista perdeu o controle da direção, acabou caindo em uma ribanceira aqui. Os danos foram de grande monta, toda a carga, né, de pedra, um produto que estava sendo levado para Santo Antônio do Sudoeste a princípio, né, ele ficou esparramado aqui em uma lavoura que fica logo abaixo da rodovia. A cabine do caminhão aqui ficou completamente destruída. Brigada comunitária, SAMU vieram, fizeram atendimento, né, e felizmente o motorista foi retirado das ferragens e encaminhado para o Hospital e Maternidade Santa Rita com ferimentos médios. O nome da vítima não foi informado, nem a idade, estava apenas o motorista deste caminhão caçamba que acabou se envolvendo neste acidente aqui no município de Ampere. Acidente esse, como a gente disse, volta a frisar, na rodovia PR-481, aqui na última curva, né? Antes, para quem acessa a ponte do rio Capanema, esse caminhão que vinha no sentido Ampere a Santo Antônio acabou perdendo, saindo da pista, né? O motorista perdeu o controle, saiu da pista por algum motivo e acabou tombando aqui. Danos de grande monta no caminhão. Daqui a pouco a gente vai trazer as imagens também nas nossas plataformas digitais. O condutor foi retirado das ferragens pelo pessoal da Brigada Comunitária, pelos agentes da Brigada Comunitária aqui de Ampere, encaminhado para o Hospital e Maternidade Santa Rita aqui de Ampere, com os socorristas do SAMU. Assim que nós tivermos mais informações do estado de saúde deste condutor, deste masculino, a princípio empresa de Realeza, que tem este caminhão que acabou se envolvendo, então, portanto, nesse acidente aqui nesta manhã de quarta-feira no município de Ampere. A qualquer momento, mais detalhes com informações. Repórter Júlio César Alves.
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0: Bora que bora, seguindo em frente, fechando por aqui a primeira horinha do nosso Manhã Total, chegando Douglas e Vinícius, antes de estar no boteco.

0: fazer.
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0: Beleza, a moça do cabelão preto, Léo e Rafael, fechando por aqui mais a primeira horinha de sucesso do nosso Manhã Total.
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7: Interativa, 11 horas, 2 minutos.
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7: Bora lá, Interativa, agora são 11 horas e 8 minutos. 11 e 8, bom dia, você ligadinho na sintonia da melhor. Como é que tá o tempo lá fora? 22 graus a temperatura neste momento, né? A previsão diz que hoje é chover. E choveu, mas é o que tudo indica, vai ter um solzinho também. Aí, nesta quarta-feira, será que tem chuva ainda hoje? Ah, bom, a previsão para hoje era de 12 milímetros, né? Mas já deve ter chovido tudo isso na madrugada. Teve relatos aí de granizo, pouquinha coisa. Aí, nessa manhã, madrugada de quarta-feira. E daqui a pouquinho a gente vai dar uma olhadinha aqui no aplicativo para saber, né, se tem previsão de chuva para ainda hoje. Amanhã, quinta-feira, sem previsão de chuva. Aí o sol brilha lindamente, máxima 26, mínima 17. Sexta-feira também, sol e calor, máxima 27, mínima 18. No sabadão não tinha previsão de chuva, agora tem de 6 a 10 milímetros, máxima 27, mínima 19. Domingão também, tempo parcialmente nublado, de 5 a 10 milímetros de chuva, máxima 27, mínima 17 graus. Vamos nessa, são 11 e 9, chegando mais música. Ana Castela, É Que Eu Não Te Esqueci.

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4: Hoje quem participa do Aninha na Cozinha é a Maria Alcina Silva Oliveira. Maria Alcina, muito obrigada pela participação. E ela escreveu: Aninha, já preparei essa mini torta e fica muito gostosa e é fácil de fazer. Obrigada, Maria, pela sua participação. Vamos precisar então de uma embalagem de massinha de pão semi-pronta, 3 colheres de sopa de azeite, folhas de salsa para decorar. E para o recheio, vamos precisar de um ovo batido, 200 gramas de presunto picado, 200 gramas de queijo prato picado também, 100 gramas de champignon fatiado e meia caixa de creme de leite. Em uma vasilha, coloque todos os ingredientes do recheio e reserve. Forre forminhas para mini bolos com as massinhas de pão, pincele com azeite e leve ao forno médio pré-aquecido por 3 minutos. Retire, divida o recheio entre as forminhas e volte ao forno por mais 5 minutos apenas. Depois, desenforme, decore com as folhas de salsa e sirva em seguida. Enjoy!
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7: Bora lá, Interativo, agora 11 horas e 26 minutos, 11h26, bom dia, você ligadinho na sintonia da 91. E olha, dia 8 de agosto acontece a 8ª Feijoada dos Pais Beneficente, aí você não pode ficar de fora, né? As fichas já estão disponíveis à venda aqui na recepção das rádios, no valor de apenas R$30. E no dia, a partir das 10h30, lá no Parque Santa Terezinha, você já pode buscar a sua feijoada e no local será servido a partir das 11h30 da manhã. Não esqueça de levar pratos e talheres. E lembrando também que toda a renda será destinada ao Rotary Clube, Projeto Lute, APAI, Seminário Menino Deus e Vila Esperança. Vamos que vamos, 11h27, chegando mais música. Se não tivesse ido,

0: Charles, Interativo, 11 horas e 34 minutos. Tá aí o som de Fred e Gustavo, Se Não For Amor. Fechando por aqui mais um bloco de sucessos no oferecimento de Única Centro Odontológico, Leve Calçados, Vet Clean, Ampernet e Concrevale.
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4: O corpo de um jovem de 19 anos foi encontrado na tarde passada nas águas do Lago Municipal de Salto do Lontra. De acordo com as informações apuradas no local, Bruno Gonçalves saiu de casa na noite de sábado e esteve em uma tabacaria nas proximidades do lago. Imagens da câmera de monitoramento analisadas pela Polícia Civil mostram que já na madrugada de domingo, o jovem entrou no lago e acabou se afogando. Após a análise das imagens, a Polícia Civil deu início às diligências e acionou o Corpo de Bombeiros. Mergulhadores de Dois Vizinhos e Francisco Beltrão localizaram o corpo no início da tarde de ontem. A Polícia Militar também esteve no local, prestando apoio à ocorrência. Familiares fizeram o reconhecimento da vítima de 19 anos, morador de Salto do Lontra. As circunstâncias da morte ainda serão apuradas pelas autoridades competentes, embora as imagens analisadas pela Polícia Civil indiquem que o jovem entrou sozinho nas águas do lago. As informações são da Rádio Independência FM.
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8: Beleza, Interativa, 11 horas e 41 minutos, 11h41. Bom dia, olha, segundo o aplicativo, não tem mais previsão de chuva pra hoje, hein? Hoje, se, né, o aplicativo estiver 100% correto, a previsão é que o tempo limpe, né, e um solzinho prevaleça nesta tarde de quarta-feira. Bora que bora, chegando mais sucesso, Ed Brito e Samuel, Romance Rosa.

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10: Beleza, e vamos chegando ao final do nosso Manhã Total. Obrigado pelo carinho da audiência, companhia e sintonia. Nos encontramos novamente após as 16 com o Arrastão da 91. Bom almoço para você. Fica com Deus e até lá. Tchau, tchau.

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5: Meio dia e três.
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2: Meio-dia 16.
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1: Meio-dia e 31.
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1: Meio-dia e 45.
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8: Interativa, 1:04.
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8: Bora lá, gente, amiga, bora lá, moçada, começando mais uma edição do nosso programa Interatividade, por aqui na sua 91.7, isso mesmo, hein, mais uma tarde começando, mais uma tarde se iniciando, hoje é quarta-feira, dia 29, hein, temos hoje dia 30 e dia 31, né, pra já encerrar esse mês de julho, hoje tem só coisas boas pra você, nosso ouvinte, eu faço companhia pra você até as 4 horas dessa linda tarde de quarta-feira, sempre trazendo boa música, boa informação, e hoje também, sabe o que que tem? Tem sorteio, isso aí, tem sorteio na nossa programação. São 20 pãezinhos franceses sendo sorteados para você. E também um pacote de presunto fatiado de 150 gramas, oferecimento da Anjo de Luz. Você para fazer aquele cafezinho da tarde, aquele cafezinho da manhã, né? Vai lá no nosso Instagram, @interativapere, a primeira publicação no nosso perfil para você estar participando desse sorteio astro, né? Um bem dizer, um combo aí para você. É claro, aproveitado lá da Anjo de Luz. Beleza? Eu já começo com hoje, é quarta-feira, a gente já vai dando aquele espaçozinho, né, pros nossos modões. E eu começo com o João Neto e Frederico, Sublime Renúncia.

Eita, coisa boa demais. João Neto e Frederico, Sublime Renúncia, saindo pra você. 1h10, vem com a gente. Até as 4, faço companhia pra você, hein? Tá chegando por aqui a banda Rainha Musical, Comadre Compadre e também Socorro.

0: Katy Perry, amigos, Bon Appetit saindo pra você aqui na nossa programação musical, hein? Também curtimos a banda Rainha Musical e, claro, João Neto e Frederico aqui na nossa programação musical, hein? Aí sim começando o nosso programa e, claro, já tá gostoso demais. Não se esquece, hoje tem sorteio da Anjo de Luz. Pra você participar, você vai lá no nosso Instagram, arroba Interativão Perry, beleza? Eu trago pra você agora o nosso Drops do Pet.
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3: Drops do Pet no ar e hoje a gente vai conhecer uma raça que parece ter saído de um conto de fadas. O Norwegian Forest Cat, ou gato da floresta norueguesa. É uma das raças mais antigas da Europa, com pelagem longa, cauda super volumosa e um corpo forte. Ele foi desenvolvido para suportar o frio intenso dos países nórdicos. Mas o que mais chama atenção é o temperamento. Apesar da aparência imponente, é um gato muito equilibrado, sociável e que gosta de estar perto da família. Também adora escalar e observar o ambiente do alto, mantendo vivo o instinto dos seus ancestrais. É aquele tipo de gato que impressiona pela beleza, mas conquista mesmo pelo jeito carinhoso.
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0: Isso aí, esse foi o nosso Drops do Pet saindo pra você, oferecimento sempre da Vet Clean. Em breve intervalo a gente já tá de volta, na sequência tem modão pra você.
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0: Uma hora e 21 minutos, é Victor e Léo, Borboletas chegando pra você.

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1: Luan Santana sendo pra você a música clone aqui na nossa programação. 1h27, hein? Vem com a gente, vem com a interativa. Tá chegando pra você Bruno Marrone com Wesley Safadão. Último beijo.

0: 1h30 aqui na nossa programação musical. Bruno Marrone saindo pra você com a participação do Wesley Safadão. Último beijo, hein? Nós também curtimos por aqui Luan Santana e Victor Léo na nossa programação musical. A nossa programação continua trazendo pra você o nosso Interativa News agora aqui pra você, nosso ouvinte, hein?
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2: A Coordenadoria Municipal de Proteção e Defesa Civil de Francisco Beltrão realizou um treinamento para a implantação dos núcleos de proteção e defesa civil. A capacitação reuniu voluntários e representantes da comunidade. O objetivo é implantar um NUPTEC em cada associação de moradores do município, tanto na área urbana quanto no interior. Os núcleos vão atuar na prevenção, preparação e resposta inicial em situações de emergência diante de eventos climáticos. Durante o treinamento, os participantes receberam orientações sobre primeiros socorros, identificação de áreas de risco, medidas de autoproteção em casos de tempestades, vendavais, granizo, alagamentos e enxurradas, além de protocolos para evacuação de áreas de risco e encaminhamento da população para locais seguros. Outro foco da capacitação foi ampliar o cadastro da população no Sistema Oficial de Alerta da Defesa Civil. A próxima etapa vai levar treinamentos aos bairros e comunidades. As informações são da Prefeitura Municipal de Francisco Beltrão.
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0: Isso aí, esse foi o nosso Interativa News saindo pra você. Breve intervalo e a gente já tá de volta.
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0: 1:35, bora com Calvin Harris, Dua Lipa, One Kiss, chegando pra você.

Luana Castelli, Matheus e Cauã, um coração bipolar saindo pra você, 1h41 aqui da nossa programação musical, você curtindo com a gente onde quer que esteja, aquele abraço, aquele beijo pra você, nosso ouvinte, hein? Logo, logo tem os nossos jogos que rolam no dia de hoje, agora eu trago modão, Zezé de Camargo e Luciano, antes de voltar pra casa.

0: Coisa boa demais, é Zezé de Camargo Luciano, hein? Antes de voltar pra casa, saindo aqui da nossa programação musical, a gente também curtiu por aqui, olha só, Ana Castela e Matheus e Cauã, e também, claro, Calvin Harris e Dua Lipa One Kiss. Falo pra você dos jogos que rolam no dia de hoje, 1 hora e 45 minutos, hoje tem Copa Sul-Americana. Isso aí, Vasco da Gama e Independência e Medellín se enfrentando às 7 horas da noite. Já às 9 horas e 30 minutos teremos dois jogos, Bragantino e Sport Cristal e também Cienciano e Lanús se enfrentando aí na Copa Sul-Americana. Brasileirão Série A teremos às 7 horas e 30 minutos dois jogos, Mirassol e Remo se enfrentando, também Internacional e Flamengo, né? No dia de hoje, às 9 horas e 30 minutos também dois jogos, Fluminense e Bahia e Vitória e Palmeiras se enfrentando aí no Brasileirão Série A, né? Temos alguns campeonatos estaduais rolando, temos algumas competições também internacionais, né? Temos uns amistosos interclubes, né? Hoje rola às 3 da tarde, Betis e Lyon se enfrentando. Também às 8 horas e 30 minutos teremos Liverpool e West Ham se enfrentando aí nesses amistosos interclubes aí no dia de hoje para você acompanhar e não perder de jeito nenhum. Também rola, né, o Paulista Feminino. Hoje teremos um clássico, né? 7 horas da noite teremos Palmeiras e Corinthians se enfrentando, feminino, né? Também às 9 horas da noite teremos Ferroviária e Taubaté aí feminino se enfrentando pelo Paulistão, né? Feminino neste ano de 2026. Beleza? Esses são os jogos que rolam no dia de hoje para você acompanhar e não perder de jeito nenhum. A gente também sabe, rola, né? Neste sabadão, grande jogaço do Ampere Futsal acontecendo aqui na nossa cidade de Ampere. Claro, a gente traz informação sempre para você, nosso ouvinte, nesse, né, sabadão, dia 1º, às 8 horas da noite, vai acontecer o jogo entre Ampere Futsal e Paraná Clube. Isso mesmo, hein? Para você acompanhar e não perder de jeito nenhum, né? Pelo Paranaense Futsal Série Ouro Masculino deste ano 2026. Aí o Ampere enfrentando o Paraná neste sabadão no ginásio Praça dos Arcos. E claro, sua torcida importa muito, hein? Para você estar torcendo e, claro, ajudando o nosso time da cidade de Ampere. O que também rola no domingão, o Ampere também joga para mais uma decisão da Copa Sudoeste de Futebol. Neste ano de 2026, vamos enfrentar aí o Chavantes, né? O Planalto, nesse dia 2, né? Aí no domingão, o jogo começando às 3 horas e 15 minutos. Você pode já adquirir o seu ingresso de maneira antecipada aqui na nossa emissora e também no Nino Alto Som, no valor apenas de R$10, né? Na hora do jogo, o valor vai subir para R$20. Você pode adquirir o seu ingresso, então, e estar ajudando o nosso time da cidade de Ampere com a sua torcida, né? Ajudando sempre aí a torcer e, claro, apoiando o nosso time. Quem sabe não vem mais um título aí da Copa Sudoeste, o quarto consecutivo neste ano de 2026, neste jogo de volta, né? Pela grande final aí da Copa Sudoeste. No sábado já começa a festividade, né? Aqui na nossa Praça Antônio França, às 8 horas e 30 minutos, vai até às 11h30. Vai ter aí venda de ingressos, vai ter camisetas disponível, né? Para você estar adquirindo. Vai ter a presença, claro, dos jogadores, da comissão técnica, da diretoria, das crianças também, das categorias de base. Vai ter aí também os patrocinadores presentes. Vai ter bastante brincadeira para as crianças. Então vale a pena você trazer aí o seu filho, a sua filha, né? Aí a criançada para estar brincando neste sabadão. E claro, vai ter chope aí para os adultos se divertir, né? Não pode só a criançada se divertir, mas os adultos também vão estar se divertindo. E também o programa Rádio Comunidades, apresentado pelo nosso querido Hélio Alves, começa às 10 horas da manhã, né? Vai estar presente aí para você também estar participando, né? Presenciando aí o programa Comunidades aí neste sabadão, começando a festividade às 8h30, já começando a torcida, né? Para já ir impulsionando nosso time no domingão, beleza? Dados os recados por aqui, eu vou pro intervalo e já tô de volta. Na sequência tem Strike para você.
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0: Bora lá, gente. 1h54, Strike chegando pra você. Paraíso Proibido.

0: Marshmello e Annie Mary saindo pra você, Friends. Também curtimos neste bloco musical Strike aqui na nossa programação. Falo pra você dos fatos interessantes que aconteceram no dia 29, né, de julho aqui na nossa programação musical, hein? Bora então falando pra você. Olha só, no ano... Ah não, pera lá. Dia 29 de julho, né? Dia 29 de julho aqui na nossa programação musical. Falando pra você os fatos interessantes, né, que aconteceram no dia 29. Puxou aqui no dia 28, hein? Rapaz, mas aqui, ó, certinho, no ano de 1957, foi fundada a Agência Internacional de Energia Atômica, que promove, né, a cooperação científica e o uso pacífico da tecnologia nuclear em áreas como medicina, agricultura e pesquisa. Olha só que interessante, isso em 57, né? Um ano à frente, em 58, nascia a NASA, agência aí que a gente conhece, né, pelas expedições, que foi, né, que liderou algumas das maiores missões espaciais aí da nossa história, da história da humanidade. E no ano aí de 1981, o Charles III e Diana, a princesa de Gales, se casavam em uma cerimônia acompanhada por centenas de milhões de pessoas em todo o planeta, né, tornando-se um dos eventos mais assistidos aí da televisão. Dá pra se imaginar, né, como era nessa época em 81, né, a princesa Diana aí se casando com o príncipe Charles aí III, né? E a gente trazendo os fatos interessantes pra você na nossa programação. Esse foi o nosso dia de hoje na história, contando pra você os fatos interessantes, né, que aconteceram no dia 29 de julho aqui na nossa programação musical. A gente já encerra por aqui nossa primeira horinha. 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Beleza? Já volto. Na sequência tem mais uma hora de sucessos por aqui.
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7: Interativa, 2:02.
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7: E a gente tá de volta, mais uma hora de sucesso chegando pra você, 12h05, hein, com Zé Neto e Cristiano.
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0: coração tá lá. Zeneto Cristiano, saindo pra você pulando o muro, hein? 2h07 aqui na nossa programação. Trago pra você agora Fidume Jack, Mato Grosso e Matias, hein? A Igrejinha Azul. Bora curtir?
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0: Sheeran saindo pra você, Bad Habits, aqui para nosso ouvinte Daiane, também curtimos por aqui Fidumi Jack, Mato Grosso e Matiz e claro, Zeneta e Cristiano na nossa programação. Eu já trago pra você o nosso Casa e Design.
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2: Casa e Design. Livro não é só pra estante. Ele pode virar um dos objetos mais interessantes da casa. Hoje, muitos decoradores usam livros para criar diferentes alturas sobre mesas, aparadores e criados mudos. Um livro de capa bonita serve como base para uma vela, um vaso pequeno ou uma escultura. Além de deixar a composição mais elegante, essa técnica cria movimento e faz a decoração parecer mais natural. Livro bom é aquele que você lê, mas também aquele que ajuda a contar a história da sua casa.
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0: Isso aí, esse foi o nosso Casa e Design saindo pra você. Breve intervalo e a gente já tá de volta. E na sequência tem o Guilherme.
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0: Interativa FM. 2h16, o Guilherme chegando para você em elevador.
7: 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Dessa história.
8: Que vai prédio, né?

Jorge Matheus sendo pra você com Henrique e Juliana, música Chonei em 2 horas 22, trazendo pra você agora a banda San Marino. Ele te trai, logo logo tem por aqui na nossa programação o nosso dia de hoje, aí contando pra você as datas comemorativas do dia 29 de julho.

0: você.
1: É a banda San Marino, hein? Saindo por aqui na nossa programação. Bora falando pra você do nosso dia de hoje. Em hoje, quarta-feira, dia 29 de julho. Estamos no dia 210 desse ano de 2026. Completando em 57,5%. Lua de hoje, lua cheia, hein? Hoje é dia de Santa Marta, dia internacional do tigre e também dia mundial da lasanha. Olha só que interessante, hein? Mas falo pra você do Dia Mundial do Tigre, essa data que foi criada para conscientizar a população sobre a necessidade de proteger os tigres, isso mesmo, um dos maiores felinos do nosso planeta, e alertar para os riscos da extinção, né, que ameaçam a espécie, né. O Dia Internacional do Tigre foi instituído em 2010, durante a Cúpula do Tigre, realizada em São Petersburgo, lá na Rússia. Na ocasião, países que ainda possuem populações de tigres na natureza assumiram o compromisso de trabalhar juntos para proteger a espécie. Um dos principais objetivos aí, né, dessa iniciativa foi o programa TX2, que pretendia duplicar o número de tigres selvagens até 2022, né, por meio de medidas de conservação e também proteção dos seus habitats. Desde então, o dia tornou-se uma oportunidade para governos, organizações ambientais e também os zoológicos, né, promoverem campanhas de educação e também preservação, hein? Você sabe os países, né, que ainda vivem os tigres aí? Bom, eu falo pra você agora, hein? Na Índia, no Nepal, Butão, Bangladesh, na Rússia, olha só que interessante, na Rússia, né? China, Tailândia, Malásia e também na Indonésia. A Índia abriga a maior população de tigres selvagens do nosso mundo, concentrando em cerca de 70% dos indivíduos existentes na natureza, né? São vários tigres aí que a gente sabe que tem várias espécies e características. Você sabia que hoje é o dia do tigre? Que interessante, né? Dia do tigre e também dia mundial da lasanha. Hoje vale a pena você comemorar comendo aí uma lasanha, então. Beleza? Esses são os fatos interessantes, né? As datas comemorativas do dia de hoje, também a gente falando um pouquinho pra você, nosso ouvinte, sobre o dia 29 de julho, né? A gente tem por aqui a participação do Desengrine, famoso Desengrine, né? Ah, participou aqui com a gente, ele pediu Eduardo Costa, o amor de violeiro, ele gosta do modão, hein? Bora curtir então, Eduardo Costa chegando pra ele, pro nosso ouvinte Desengrine.

0: Eduardo Costa, o amor de violeiro, sendo pro nosso ouvinte Desengrine. Vou pro intervalo, gente, já tô de volta. Na sequência tem a participação da nossa ouvinte Milena Delany.
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0: 2h35, BTS Normal, chegando para o nosso ouvinte Milena Delano, também para o nosso ouvinte Mari.

bagunça indo pra você, a musa do inverno aqui na nossa programação. É 2 horas e 41 minutos, eu trago pra você agora mais sucesso, hein? Thierry e Marília Mendonça hackearam na nossa programação, hein? Não se esquece, você também pode participar. 46999356377. Manda seu alô pra cá, hein?

0: Coisa boa demais, gente. 2h44, Thierry Marília Mendonça saindo pra você, né? A gente também curtiu Lagoon e BTS aqui no nosso programa Interatividade. 2h44, falo pra você, ó. Já estão vendo as fichas aí pra oitava feijoada dos pais beneficente. Vai acontecer no próximo sábado, dia 8 de agosto. E você pode garantir um delicioso almoço por apenas R$30, né? Super baratinho. A retirada você pode fazer a partir das 10h30 da manhã no Parque Santa Terezinha. Também vai ser servida no local, caso você preferir, né? Para você estar se servindo no local às 11h30 da manhã, né? Lembrando você de estar levando pratos e talheres, né? Toda a renda aí vai ser destinada ao Rotary Club, Projeto Lute, a Pai, Seminário e também Menino Deus e Vila Esperança. Você pode garantir a sua ficha aqui na nossa emissora e garantir, né? E participar dessa grande corrente do bem. Aí sempre com o apoio das rádios Ampere FM e Interativa FM. Muito fácil você participar, né, e garantir um delicioso almoço nesse próximo sábado, dia 8, né? Além de você estar ajudando, né? Também vai aproveitar aí uma deliciosa feijoada no dia 8, então, lá no Parque Santa Terezinha. Beleza, gente? Eu vou indo pro intervalo, já tô de volta. Na sequência tem Periclão, uma lenda, né? Uma lenda do pagode, homem. Na sequência eu trago pra ele aqui na nossa programação musical.
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2: 2:47, olha só, tô de volta. E já tô de volta com o Pericles. Até que durou.

0: Gustavo Murilo, Lençol Dobrado saindo pra você. Também curtimos Diego e Arnaldo aqui na nossa programação. E Péricles, até que durou. A gente encerra por aqui nossa segunda hora musical, hein? Na sequência tem mais uma hora de sucessos pra você. Começando, claro, com nossos clássicos da 91.
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0: Interativa, 2 minutos para as 3 horas.
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0: Bora lá, gente, para os nossos clássicos da 91. All the Love, também conhecido como All the Love in the World, é uma canção da banda de rock inglesa The Oldfield. Foi o terceiro single do seu álbum de estreia Play Deep, lá de 85, lançado pela Columbia Records. O single sucedeu o maior sucesso da banda, Your Love, né? E foi lançado em maio de 86. Nos Estados Unidos, a canção alcançou a 14ª posição na parada Billboard em álbum Rack Tracks e na 19ª posição da Billboard Hot 100, hein? Ela fala sobre amor, fala sobre dor, de um amor perdido, sentimento de solidão e também de arrependimento. Mas eu trago essa canção e fala também sobre amor agora aqui na nossa programação musical e nos nossos clássicos da 91. Bora curtir, hein? A The Oldfield, nossa programação musical.

Nickelback saindo pra você, It Come For You saindo pra nossa ouvinte Daiane. Em 3 e 10 a gente continua com Tim Maia, Acendo Farol.

0: Tim Maia saindo pra você, acendo farol, né? Tim Maia, um gênio da música brasileira. Também curtimos por aqui Nickelback, The Oldfield, na nossa programação. E essa foi a nossa edição dos nossos clássicos da 91 dessa quarta-feira, hein?
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0: E a gente já traz pra você agora, 3 horas e 14 minutos, o nosso próximo parada.
2: Preparem suas bagagens e tenham todos uma ótima viagem.
3: Próxima parada. Quando chegar a uma praça, parque ou calçadão, resista à vontade de apenas tirar uma foto e ir embora. Sente em um banco por alguns minutos. Observe as crianças brincando, as pessoas passeando com seus animais, os músicos de rua, o movimento do comércio e o jeito como moradores usam aquele espaço. Esses lugares funcionam como um retrato da vida local. Eles mostram como a cidade respira quando não está posando para o turista. Às vezes, 5 minutos parado ensinam mais sobre um destino do que 5 horas correndo de um ponto turístico para outro.
2: Atenção, senhores passageiros. Tenham todos uma ótima viagem.
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0: Esse foi o nosso próximo parada saindo para você. Eu vou pro intervalo, mas antes, hein? Não se esquece, vai lá no nosso Instagram, @interativampere, e participa do sorteio que está rolando o oferecimento da Anjo de Luz, beleza? Eu já tô de volta bem rapidinho, nosso intervalo comercial.
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0: Olha a gente de volta, 3 horas 20 minutos. Fernando Sorocaba chegando pra você, ó. Deixa eu amar você. Ótima tarde pra você, nosso ouvinte.

Henrique Diego com o Denis DJ Malbec em cena pra você. 3 horas e 27 minutos. Eu continuo, João Bosco e Gabriel com o Beto Ronaldo. Alô, amor!

0: Musk, Gabriel, com Humberto e Ronaldo. Também curtimos neste bloco musical Henrique Diego com Dennis DJ, Fernando e Sorocaba. E agora eu trago pra você notícia, hein, através do nosso Interativa News.
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2: O CTG Herdeiros da Tradição de Francisco Beltrão está com inscrições abertas para um curso gratuito de danças tradicionais gaúchas. A iniciativa busca incentivar a cultura tradicionalista e formar novos integrantes para as invernadas artísticas da entidade. As aulas terão início hoje, quarta-feira, e serão realizadas sempre às quartas no pavilhão do CTG, ao lado do palco do Parque de Exposições. Nesta edição, o curso é destinado a crianças de 10 a 12 anos. As vagas são limitadas e o objetivo é oferecer aos participantes o primeiro contato com as danças típicas do Rio Grande do Sul, fortalecendo a preservação da cultura gaúcha entre as novas gerações. Durante os encontros, os alunos irão aprender diferentes danças tradicionais, desenvolvendo também valores como disciplina, convivência em grupo e respeito às tradições. Segundo a organização, o curso é voltado tanto para crianças que já conhecem o tradicionalismo, quanto para aqueles que desejam começar a sua participação no movimento, proporcionando uma oportunidade gratuita de aprendizado e integração com a cultura gaúcha em Beltrão. Informações RBJ.
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0: Esse foi o nosso Interativa News saindo pra você. Vou pro intervalo e já tô de volta, hein? Na sequência tem mais sucesso por aqui com Ana Vitória e Victor Clay.
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0: Bora lá, gente, 3 horas e 35, a gente tá de volta na Vitória e Victor Clay chegando pra você.
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0: Michel Teló indo pra você. Humilde Residência, também curtimos Bom Gosto e Ferrugem, Ana Vitória e Vitor Clay aqui na nossa programação. Eu já vou pro intervalo e já volto, hein? Logo, logo tem o nosso sorteio da Angeluz, sendo sorteado pra você, nosso ouvinte, 20 pãezinhos franceses, também aí um pacote de presunto fatiado, 150 gramas. Beleza? Na sequência eu já volto, é bem rapidinho mesmo, hein?
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0: Interativa FM 3:50, a gente tá de volta trazendo a participação da nossa ouvinte Mari. Ela pediu BTS Win, bora curtir.

BTS Wind saindo pra vocês. E agora rufando os tambores aqui na nossa programação. Olha só, os parabéns vão pra Zenilde Pereira. Foi a ganhadora do sorteio da Anjo Luz. Lembrando ela de passar aqui na nossa emissora em horário comercial, né? Pra retirar o seu valezinho com prazo aí de 7 dias pra retirada. Depois pode ir lá na Anjo Luz curtir, né? O seu prêmio zaço então, beleza? Parabéns, Zenilde. Parabéns também você que participou com a gente. Claro, semana que vem tem mais sorteio da Anjo Luz pra você, nosso ouvinte. Vou ficando por aqui. Desejando a você, nosso ouvinte, tudo de bom nessa quarta-feira. Amanhã eu tô de volta a partir da 1 da tarde. E claro, com bastante música, bastante sucesso. Vem, deixa a próxima com o Henrique Diego e MC Guimê, Suíte 14. Até amanhã, gente. Se Deus quiser, beijo e abraço. Tchau, tchau.

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0: gente volta amanhã, à 1 da tarde. 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
7: Interativa 4 horas em ponto.
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7: Olá, muito boa tarde, Ampere. Boa tarde, toda a região. Chegando por aqui o nosso Arrastão da 91. Mais um campeão de audiência para você na melhor. Rádio Interativa FM 91,7, tarde boa, tarde gostosa, de quarta-feira, 29 de julho de 2026. Um grande abraço para você, aonde quer que esteja, ligadinho na sintonia da melhor, curtindo aí pelas ondas do rádio, pela internet, pelo aplicativo, pela Alexa, aonde quer que você esteja. Obrigado pelo carinho da audiência, companhia e sintonia. A partir de agora, eu, Wanderlei Silva, no comando do Arrastão da 91, trazendo para você os melhores sucessos. Aí muita moda boa, informação, previsão do tempo, notícias do esporte, tudo para deixar a sua tarde muito mais gostosa, muito mais legal. E claro, sempre não pode faltar por aqui a sua interatividade. Bora que bora, primeirona chegando, trio Parada Dura, Léo Magalhães, Doces Palavras.

0: Beleza, tá aí o som de Marília Mendonça, Maiara e Maraísa, Coração Bandido, fechando por aqui o primeiro bloco do nosso Arrastão da 91 Interativa, agora 4 horas 16 minutos.
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3: Hashtag fica a dica chegando no seu radinho. E aí, turma, deixa eu falar uma coisa. The Planet Crafter finalmente chegou aos consoles e já tá disponível no Xbox Game Pass, o que é uma excelente notícia, né, pra quem gosta de jogos de sobrevivência e simulação. O jogo te coloca a missão de transformar um planeta totalmente inóspito em um lugar habitável, começando do zero, com aquele estilo de craft e construção que a gente fica por horas lá curtindo, né? É o tipo de título perfeito pra quem curte explorar e ver o mundo mudar à medida que você progride na missão.
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0: Tudo bem, Interativo, agora 4 horas e 21 minutos, 4 e 21. Boa tarde, seguindo em frente com o nosso Arrastão da 91, abrindo por aqui mais um bloco de música. Vou atendendo a indicação aqui, deixa eu ver quem tá com a gente. Abraço aí para o Matheus Bonfim, de Brumado, Bahia, sempre ligadinho, sempre curtindo, acompanhando a programação da Interativa. Pediu aqui um Adelino Nascimento, Não Toque Essa Música. Olha, não tenho com o Adelino, tenho aqui com a banda Ébanos, pode ser? Vamos rolar o som.

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4: Bora lá, Interativa agora, 4 horas e 35 minutos. Boa tarde, boa tarde. Boa quarta-feira. Você ligadinho na sintonia da 91. Olha, lembrando mais uma vez, hein? 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Então adquira a sua ficha e saboreie uma deliciosa feijoada na Feijoada dos Pais, beneficente. Bora que bora! Chegando Guilherme Santiago, jogado na rua.

0: Beleza, interativo agora, 4 horas e 47 minutos. Tá aí o som do grupo Chama, quem diria, hein? Fechando por aqui o primeiro bloco de sucessos do nosso Arrastão da 91. O primeiro bloco não, rapaz. Já estamos quase no finalzinho da primeira hora.
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0: Bora que bora, interativo agora, 4 horas 51 minutos. Tá aí fechando a primeira horinha de sucessos do nosso Arrastão da 91. Como é que tá o tempo lá fora? 23 graus é a temperatura e tempo parcialmente nublado, solzinho de buenas. Daqui a pouco, previsão do tempo para você aqui na 91. Agora tem Edson Hudson, eu e você de novo.

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0: Beleza, daí o som de Bruno Marrone, Chorão Apaixonado. Agora sim a gente fecha a primeira horinha do nosso Arrastão da 91.
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7: Interativa 5 horas 1 minuto.
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7: Bora lá, Interativa, agora 5 horas 5 minutos, 5 e 5. Boa tarde você na sintonia da 91. Já estamos de volta, abrindo por aqui mais uma horinha de sucessos aí neste fim de tarde gostoso de quarta-feira. Como é que tá o tempo lá fora? 23 graus a temperatura neste momento. Daqui a pouquinho vamos atualizar aí a previsão do tempo para saber como é que fica o restante da semana. Bora lá, chegando mais sucesso, Fernando e Sorocaba, Murilo Rufi.

0: Quem gostou faz barulho aí, churrasco fã.
1: Fernando Sorocaba, muito obrigado.
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0: Muito bem, interativo agora, 5 horas e 16 minutos. Tá aí o som de Vitor e Léo, Henrique e Juliano. Minutos longe de você. Deixando por aqui mais um bloco de músicas do nosso Arrastão da 91. Não sai daí.
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0: Vamos lá, sim, interativo agora, 5 horas e 20 minutos. E olha, domingão tem Ampere e Planalto, hein? Você já pode adquirir aí os seus ingressos para curtir o jogo neste sábado. Neste sábado, lembrando que na hora do jogo, lembrando que vai ser R$20, hein? Então, neste sábado, até meio-dia, você consegue o antecipado por apenas R$10 aqui na recepção das rádios e também no Nino Alto Som. O jogo será domingão às 13h15 no campo do Palmeiras e no sábado vai acontecer um grande evento na Praça Antônio Francio a partir das 8h30 da manhã até às 11h30, com venda de ingressos, camisetas, presença dos jogadores, comissão técnica, diretoria, crianças da categoria de base e patrocinadores. Vai ter muita brincadeira para as crianças, chope para os adultos e ainda o programa Rádio Comunidades apresentado ao vivo por Hélio Alves. Então, tá aí o esquenta, né, no sabadão para você entrar no clima e domingão, todo mundo aí, né, a grande grande jogo do Ampere Futsal para domingão. Bora lá, chegando mais música por aqui, mais sucesso. Rio Negro Solimões, bom pra eu aprender.

0: Maria Clara.
1: Beleza, interativo agora 5 horas e 29 minutos. E olha, daqui a pouco, logo mais, vai rolar o sorteio dos combos de lanches da RV Lanches, aqueles dois super combos de toda quarta-feira. Então você que ligou o rádio agora, tá aí na sintonia, bora lá, participa pelo WhatsApp da 91, seu nome, seu bairro, confirmando a sua audiência para participar do sorteio.
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4: O programa de renegociação de dívidas bancárias de consumidores, o Desenrola Brasil 2.0, será prorrogado até 31 de agosto. Segundo o ministro da Fazenda, o prazo adicional vai permitir que pessoas que ainda estão em negociação com instituições financeiras consigam concluir o processo de regularização. O ministro destacou que a prorrogação também beneficia quem pretende contratar financiamentos. De acordo com ele, a regularização das pendências bancárias facilita o acesso ao crédito. Entre os beneficiados estão os motoristas de aplicativo, taxistas, entregadores e caminhoneiros que pretendem trocar de veículo por meio do programa Move Brasil. As condições de funcionamento do programa também permanecem as mesmas. Informações da Agência Brasil.
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9: Ó, o arrastão da 91 Interativa. Agora 5 horas e 35 minutos. Bora lá, chegando mais sucesso por aqui. Zezé e Luciano, faz mais uma vez comigo.

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9: Bora lá, Interativa, agora 5 horas e 48 minutos, 5h48. Boa tarde, bom fim de tarde você, ligadinho na sintonia da 91. 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Vamos nessa, Interativa, agora 5 horas e 48 minutos. Vamos dar uma confirmada aqui se teve alteração na previsão do tempo. Continua tudo igual hoje, né? A chuvinha foi aí praticamente até meio-dia. Amanhã, tempo bom, tempo quente. Clima gostoso, clima ameno, máxima 26, mínima 17. Aí o sol predomina nesta quinta-feira. Sexta-feira também com sol. Tempo um pouco mais quente que quinta-feira. A máxima vai a 27, mínima 18 graus. Sabadão tem uma chuvinha de 6 a 10 milímetros, né? De parcialmente nublado, pancadas de chuva, máxima 27, mínima 19 graus. E domingão também, previsão de uma chuvinha de 5 a 10 milímetros, máxima 27, mínima 17 graus. É a previsão do tempo aí para o restante da semana. Bora que bora, chegando mais sucesso.
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8: Olá meu amigo, olá minha amiga ouvinte, eu sou o Padre Ezequiel. Estamos juntos para este momento de oração, no fim de tarde. É um momento de agradecimento, um momento de levar o nosso pensamento para Deus e sermos gratos a Ele por tantas maravilhas que recebemos. A vida é boa, a vida é maravilhosa. Basta nós pensarmos e buscarmos as coisas boas que elas acontecem. Quero convidar você a entrar em sintonia com Deus nesta hora. E o pensamento do dia é este: não pense em abandonar a vida, porque isto seria covardia vergonhosa de sua parte. Quanta gente sofre mais que você e, no entanto, resiste e reage heroicamente. Faça o mesmo, não desespere. Meditemos a canção.
9: Senhor,

Vamos rezar juntos. O anjo do Senhor anunciou a Maria, e ela concebeu do Espírito Santo. Ave Maria, cheia de graça, o Senhor é convosco. Bendita sois vós entre as mulheres, e bendito é o fruto do vosso ventre, Jesus. Santa Maria, Mãe de Deus, rogai por nós, pecadores, agora e na hora da nossa morte. Amém. Eis aqui a escrava do Senhor, faça-se em mim segundo a vossa palavra. Ave Maria, cheia de graça, o Senhor é convosco, bendita sois vós entre as mulheres, e bendito é o fruto do vosso ventre, Jesus. Santa Maria, Mãe de Deus, rogai por nós, pecadores, agora e na hora de nossa morte. Amém. E o Verbo se fez carne e habitou entre nós. Ave Maria, cheia de graça, o Senhor é convosco, bendita sois vós entre as mulheres, e bendito é o fruto do vosso ventre, Jesus. Santa Maria, Mãe de Deus, rogai por nós, pecadores, agora e na hora de nossa morte. Amém. Rogai por nós, Santa Mãe de Deus, para que sejamos dignos das promessas de Cristo. Oremos. Derramai, ó Deus, a vossa graça em nossos corações, para que, conhecendo pela mensagem do anjo a encarnação do vosso Filho, cheguemos por sua paixão e cruz à glória da ressurreição. Por Cristo nosso Senhor. Amém.

0: Que Nossa Senhora, Mãe de Deus, nossa Mãe Intercessora, olhe por cada um de vocês, pela sua família, pelo seu trabalho, pelas suas dificuldades e angústias, e acalme o teu coração, te dê a tranquilidade e a serenidade para fazer as melhores decisões. Que Deus esteja no teu coração e na tua vida e te abençoe. Em nome do Pai, do Filho e do Espírito Santo. Amém.
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5: Bora lá, Interativa, agora são 6:10, 6:10, ó, daqui a pouquinho vai rolar aí o sorteio dos combos de lanches da RV Lanches, então bora lá, corre participar pelo WhatsApp da 91 99356377. Aí dois super combos, hein? Um combo com X-Bacon mais Guaraná Lata, ou então uma porção de batata com bacon ou calabresa mais Coca-Lata. Para participar, já sabe como é que faz. Manda lá no WhatsApp da 91 seu nome e seu bairro, confirmando sua audiência para participar do sorteio. Chegou a hora das pedradas. Teodoro Sampaio, tapete da sala.

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12: Bora lá, Interativa, agora 6 horas e 25 minutos. Ó, então no próximo bloco já vai rolar o sorteio pra você que participou, galera que mandou mensagem aqui pra gente. Abraço aí pro Fiorinho do Sajorato, Abiloni Barcelos, quem mais? Roseli Marzevski, aí ligadinha na 91. Ah, o Flávio Solano, aí o nosso amigo Paulo Fagundes também na sintonia, confirmando a audiência, o Nilton Fagundes, a Marivane, o Ademir, a Jéssica, o Ivan, toda a galerinha ali do bairro Santa Mônica, obrigado pelo carinho da audiência, a Daniele da Nova Bélgica, em Piauí de São Bento, valeu, quem mais? A Elenir do Santa Paulina também na sintonia da 91, confirmando aí presença aqui no nosso arrastão. O Antônio Siuk do Santa Mônica também confirmando audiência. A Eduarda Caliones do bairro

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7: Olá, Interativa, agora são 6 horas e 37 minutos, 6h37, bom fim de tarde, maravilhoso início de noite para você aí já em casa de boa. Chegou mais algumas participações aqui, vamos registrar para fazer o sorteio. Então no próximo bloco já vai rolar o sorteio, já trago o nome dos ganhadores, né, porque são dois combos, cada um vai levar um combo com X-Bacon mais Guaraná Lata ou então uma porção de batata com bacon ou calabresa. E olha, você que ligou o rádio agora, ainda não garantiu a sua ficha para o almoço dos pais, a feijoada, a 8ª edição já da feijoada dos pais beneficente, no sábado, dia 8 de agosto. Então bora lá, dá uma passadinha, horário comercial aqui na recepção da rádio, adquira a sua ficha antecipadamente por apenas R$ 30,00 e no dia, aí você poderá retirar a sua feijoada dos pais a partir das 10h30 da manhã no Parque Santa Terezinha e será servido lá no parque a partir das 11h30. Não esquece de levar o paizão, pratos e talheres. Toda a renda destinada ao Rotary Clube, Projeto Lute, a Paz, Seminário Menino Deus e Vila Esperança. Bora lá então, participações encerradas. Vamos fechar nossa lista então e fazer o sorteio aqui já no próximo bloco. Então fica ligadinho, não sai daí que eu já trago aí o nome dos ganhadores de hoje dos combos de lanches da RV Lanches.

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10: Beleza, e vamos chegando ao final do nosso Arrastão da 91 desta quarta-feira. Já tem o nome dos ganhadores aqui? Já tem o Flávio Solano. Alô, Flávio. Ganhou, faturou um super combo aí com o X-Bacon, mais um Guaraná Lata da RB Lanches e a Daniela Gomes dos Santos, a porção de batata com bacon calabresa, mais Coca-Cola Lata. Prazo de uma semaninha, horário comercial para retirar o vale e saborear os combos. Aí, parabéns ao Flávio Solano e a Daniela Gomes. Aí o Flávio levou então o combo com o X-Bacon e a Daniela porção de batata com frango calabresa. Valeu, obrigado por todo mundo, para todo mundo que participou, interagiu, aí mandou a sua participação. Semana que vem, quarta que vem, tem mais combos pra galera. Um abraço, fique com Deus e até amanhã. Tchau, tchau.

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0: Muito bem, o Conta Tudo está no ar, meio de semana, né, Kel?
2: Eita, sinto coisa boa. Quarta-feira a gente está aqui nesse programa recheado de coisa boa, alegria, diversão, astral, música, fofoca.
0: Tudo que o ouvinte precisa, né?
2: Ele encontra aqui?
0: Claro, sem dúvida nenhuma.
2: Só encontra a gente, que aí eu também não sei se é muita vantagem.
0: É, não tem muita vantagem. Bora do tema.
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0: Essa semana a gente comemora o Dia dos Avós, que data linda, maravilhosa. A gente faz doces, doces retrospectivas também através das guloseimas que voa e a avó dará.
2: Ai, que delícia, gente. E a gente quer saber o quê, gente? Em comemoração ao Dia dos Avós, que foi no domingão aí, né? A gente quer saber de você aí. Conta aquela lembrança bonita que você tem com seus avós, sabe? Coisa boa demais, né? 3499-136-2203. Tô te esperando por aqui. Não esquece que sexta-feira vai ter sorteio. Tem uma batedeira planetária te esperando, mas tem que mandar sua mensagem.
0: Muito legal. Bora de música. Gustavo Lima, à noite.

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1: Aqui no Conta Tudo a gente ouviu Diego e Vitor Hugo, áudio.
2: Biscoiteiro.
1: É, Kel, quem leva biscoito, quem quer biscoito ou quem não leva biscoito?
2: Eita, hoje quem tá aqui, Fátima Bernardes.
1: Ah, Fátima?
2: Você acredita que ela contou que recebeu uma dica valiosa de uma das suas filhas que transformou a maneira como ela encara o relacionamento com o Túlio Gadelha, o bofe dela?
1: Olha só, com a filha ela pegou?
2: Pois é, isso ajudou a Fátima a ter um olhar mais leve e seguro sobre o namoro, principalmente pra ela, pra que ela não se importasse com a diferença de idade entre eles, mostrando a importância do apoio dos filhos em momentos... Nesse momento, né, de um novo amor na vida da apresentadora. Ela falou que teve o apoio da filha e isso transformou muito o modo dela.
1: Ah, sem dúvida nenhuma,
2: sempre,
1: né?
2: Sempre muito bom, gostei.
1: Claro, os jovens hoje têm mais experiência no que tá acontecendo, né?
2: Uhum.
1: Uma ideia contemporânea de relacionamento, né?
2: Verdade.
1: Porque às vezes ela tá lá mais vulnerável, se entrega mais do que pode.
2: Uhum.
1: Manda dinheiro da aposentadoria.
2: É que isso!
1: Não tem nada a ver, né?
2: Oh,
1: é que tem aquelas velhinhas que namoram o Brad Pitt, o Elon Musk, né? Ah, tem que abrir os olhos com essa turminha na internet.
2: Bad Pitt da IA, né?
1: Filhos, tomem conta dos pais.
2: É verdade.
1: Bora de música por aqui.

0: participações já estão bombando por aqui, né, Kelzinha?
1: Bombando demais, o povo respondendo, contando lembranças gostosinhas que tem com os avós, com as avós. Que coisa bonita, né? Olha, o Valdir Moreira falou o seguinte: olha, a lembrança mais bonita que eu tenho do meu avô foi quando eu tinha 10 anos e inventei de fazer um carrinho de rolimã. E eu não tinha as peças, mas meu avô revirou as tralhas da oficina dele, achou rodinhas e passou o sábado inteiro lixando madeira comigo.
0: Puxa, que legal isso, hein?
1: Pois é, falou que a gambiarra ficou animal e eles foram andar juntos na ladeira.
0: Meu, que legal, que delícia.
1: Já a Flávia Corrêa falou o seguinte: olha, eu tenho uma lembrança muito bonita da minha avó, me ensinando a fazer aquele pão caseiro que só ela sabia o ponto da massa. Ela colocava uma cadeirinha do meu tamanho do lado da pia, me dava um pedaço da massa pra eu brincar e falava que o meu ia ficar mais gostoso que o dela.
0: Ah, que legal, hein?
1: Aquele cheiro de companheirismo ficou pra sempre.
0: Muito, e a gente vai fazendo aqui pequenas lembranças do nosso cotidiano também, né, Kel?
1: Ai, que delícia. Eu tô amando os causos aqui, tô
0: verdade.
1: Esperando você participar também.
0: Continue participando, você pode se dar bem aqui na programação. Tem presentão na sexta-feira e agora a gente vai tomar um café, já a gente tem muito mais.
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4: 7h15.
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0: O Brasil pode perder mais de 2 bilhões e 500 milhões de reais em exportações para a União Europeia caso entre em vigor em setembro o embargo a produtos como carne bovina, mel e pescados. O bloco europeu alega que o país ainda não possui mecanismos de controle suficientes para monitorar o uso de antimicrobianos nessas cadeias produtivas. Entidades do agronegócio brasileiro contestam a decisão e afirmam que a medida tem caráter protecionista, já que não há registro de contaminação dos produtos exportados. O governo federal já apresentou um novo plano de fiscalização à União Europeia e tenta rever a decisão antes do início do embargo.
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0: do dia.
1: Essa vem quentinha, hein?
0: Essa vem quentíssima. Olha só a cantora Aline Rosa, gente, teve que se pronunciar depois de um episódio muito triste, né? Que ela tava ali num show em Fortaleza, e arremessaram um copo na cabeça da mulher.
1: Não acredito, ainda tem gente que faz isso.
0: Pois é. Olha, ela afirmou que passa bem, explicou que ela tava usando um óculos na hora que ajudou a amenizar o impacto da agressão.
1: Que alívio, né?
0: Né? Mas ela aproveitou pra levantar essa pauta, né? Ela publicou um vídeo nas redes e fez um apelo pra que esse tipo de violência não seja tratado como normal em eventos, né? Afinal, o cantor tá ali, né? Mostrando a arte dele. E é muito chato, né? Quando acontece esse tipo de coisa. E não só o artista, mas ela falou que realmente a agressão é sofrida por mulheres em diferentes contextos, é sempre muito triste.
1: É verdade.
0: Ela levantou essa pauta e realmente é muito triste ver esse tipo de coisa, né? Você tá numa festa, num show. Por que você foi, então?
1: Eu ia falar, né? Meu, o chato é o seguinte, ele não tem o que fazer, ele vai encher o saco dos outros. Por isso que é chato, né?
0: Não é?
1: Meu, o cara quando pega a tosse, pra onde ele vai? Cinema. Não tem nada a ver, né?
0: Não.
1: Porque o cara quando tá com tosse vai pro cinema é osso, né?
0: Ô, louco.
1: Tem nada a ver. Eu tinha que abrir a boca pra falar um negócio desse. É que eu não sabia onde usar essa piada, Kel.
0: Ah, entendi. Não, era melhor ter ficado quieto.
1: Tá, vamos tocar música?
0: Bora.
1: Vamos ver aqui. Yasmin Santos, Simone Mendes, Nem a Pau.

0: Marrone. Ai, que vontade.
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0: E chegamos ao momento de quem ama, cuida, Kel.
2: Vamos lá, Cido, trazer resumão da novela pra galera, né? Hoje teremos Brigitte falando com a Adriana, que acredita em sua inocência.
0: Olha, que pois bom sinal,
2: é.
0: Hein?
2: Não é? Olha, a Carmita vai descobrir que o anel da joalheria Brandão é uma imitação. É, coitada da Carmita, achou que ia pegar o anel lá da Pilar e ia ficar tudo bem, né?
0: Ia tomou bica,
2: então,
0: né?
2: Então. E a Ingrid e o Thiago vão discutir feio hoje, hein? Teremos também a Liris

0: E no Conta Tudo é momento de falar sobre o mundo esportivo. Kel Dias, uma comentarista de plantão.
1: Ah, não, eu sei tudo de esportes, tá?
2: Alô, Kel, onde você está agora?
1: Olha, diretamente aqui, né, da Itália, gente, onde Roberto Mancini tá de volta ao comando da seleção italiana. É, além do retorno de Mancini, a federação anunciou que Claudio Ranieri, de 74 anos, vai assumir o cargo de diretor técnico da seleção, sendo responsável por supervisionar as operações técnicas e o desenvolvimento do futebol de elite no país.
0: Legal, hein?
1: Que não foi nem pra Copa. Olha o Mancini, que já tinha, né,
0: você tinha que dar um soco na barriga ali nesse momento.
1: Só uma adenda aqui, só lembrando. Né?
0: Tá bom, vai, continua.
1: O Mancini já havia conduzido a Itália ao título da Eurocopa em 2021, né? E vai substituir o Gennaro Gattuso, né? Na mudança que ocorre em um momento de reestruturação da equipe, né? Depois da não classificação para a Copa do Mundo.
0: Vamos pro intervalo?
1: Bora.
0: Você tava torcendo pra Itália?
1: Não.
0: Mas tem vontade na Itália?
1: Eu tenho vontade de tomar um gelato.
0: Gelato.
1: É uma pasta al formaggio.
0: Que delícia, hein? Então, eu vou te falar uma coisa. Hein? É, vamos deixar a Copa de lado e começar a falar só de comida.
1: Ai, que delícia.
0: Ah, bom pro intervalo, vai.
1: Bora.

0: 7h36.
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2: E a gente segue aqui com mais fofoca, a segunda quentinha do dia. Voa, hein, Kel?
3: Voa, meu filho. E tem mais fofoca por aqui e fofocas internacionais, tá, Cido? Trago elas por aqui também.
2: É outro padrão, Kel Dias.
3: Olha só, a filha do Tom Cruise, a Suri, oficializou finalmente a retirada do sobrenome do pai, né? E passou a usar legalmente o nome Suri Noelle, em homenagem à mãe dela, né? A atriz Kate Holmes. Essa mudança foi confirmada pelos registros públicos dos Estados Unidos e já aparece no seu cadastro eleitoral, tá? Bom, segundo a imprensa internacional, essa alteração foi feita antes da jovem iniciar a faculdade e já vinha sendo adotada em eventos públicos. É, Tom Cruise e Suri não são vistos juntos, né, publicamente desde 2003, depois do divórcio com a Kate Holmes. E essa decisão voltou a chamar a atenção aí pra esse distanciamento entre pai e filha, né? Estranho esse negócio de tirar o sobrenome do
2: Na
3: pai. É igual os filhos do Brad Pitt.
2: É triste isso, né?
3: É triste demais.
2: Porque quando o pai morre, ai pai, eu me arrependo. Meu, em vez de alinhar as coisas, né? Falar, meu, vamos conversar, vamos trocar
3: ideia.
2: Mas
3: eu acho que deve ter acontecido algo muito sério, assim, sabe? Pra ter esse corte de relação tão profundo.
2: É coração peludo.
3: Deve
2: ser. Tudo coração peludo. Aí quero ver na hora do testamento. O seu nome não tá aqui, não tem direito a nada. Ó, vou te falar, hein? Não existe muito dinheiro.
3: Ih.
2: É ser humano. Se fosse bicho, até passaria batido, né?
3: Não, mas dizem que o corte humano... de relação foi porque ele faz parte daquela cientologia lá. Diz que o negócio é todo estranho.
2: Fala desse negócio não, que é.
3: Ficou arrepiada, né?
2: Para, vou fazer o seguinte, vou tocar música aqui, quero falar mais nada. Ó, não tá aqui quem falou, viu? Guilherme Benuto, sujeito homem.

0: a gente ouviu Felipe Araújo, Amor da Sua Cama.
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0: E chegamos ao Internet é pra isso, que é...
2: Bora de dica boa, Cido!
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0: estamos caminhando pro final da hora, Kel. E a galera participando de montão aqui no nosso tema, né?
1: Avô
0: dá o que falar, né?
1: Pois é, gente. Dia dos avós, né? Você deu um abraço pro seu avô, sua avó. Se ele tá aqui nesse plano, né? Bem, se ele não tá... Ai, tem aquela lembrança gostosa. Ó, e você sabe que no final da sexta-feira vai ter sorteio, né? Pra todo mundo que participar com a gente, valendo uma batedeira planetária. O nosso tema, você sabe, conta aquela lembrança gostosa que você tem com seus avós. 3499-136-2203. Participa que já já a gente volta lendo seu recado.
0: Segura aí.
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5: 755
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2: Partindo para a segunda hora do Conta Tudo, dessa quarta-feira, meião da semana, muita gente feliz, muita gente curtindo. Claro, meião da semana, você não pode reclamar que o ontem foi ruim e que o amanhã vai ser pior.
3: Claro que não, aqui é só alegria, hein?
2: É só alegria, só alegria.
3: Alegria, só música boa, só interação, só
2: essa
3: fofoca.
2: Essa energia legal que a Kel joga no ar aqui, ó, com propriedade. Vamos fazer o seguinte? Vamos falar do tema?
3: Bora!
1: Tema da semana.
2: Conta tudo, quer saber aí, ó. Qual a lembrança muito legal que rolou com você, seu avô, sua avó, ou se rola ainda, né?
3: Verdade.
2: Muita gente participando, né, Kel?
3: Muita gente, quero ler o seu recado aqui. O Murilo Assis já mandou a dele. Ele falou que teve uma história com o avô dele no primeiro dia de aula da escola nova. Eu tava morrendo de medo e quase chorando no portão. Meu avô piscou pra mim, tirou um doce de leite do bolso da jaqueta e disse: "Come esse doce que o medo passa." E a avó vai estar, e o vô vai estar aqui, né, te esperando na saída. Ah, eu olhei pra trás e ele tava lá, firme e forte.
2: Ah, que legal, hein?
3: Bonitinho. A Denise Xavier falou o seguinte: olha, minha lembrança foi no meu aniversário de 7 anos. Eu queria muito uma festa da Mônica, mas meus pais estavam apertados. Minha avó passou a semana toda desenhando a personagem nos papelões, né?
2: Sim.
3: Do aniversário, preparando aquele brigadeiro de colher clássico. E a festa foi linda e
2: que
3: todo
2: legal,
3: mundo gostou.
2: Que legal, só coisa boa, né?
3: Ah, a avó é pra mimar mesmo, né?
2: Verdade, sim. E só toma pito, né? Filho chega: "Ah, mãe, tá dando muito doce. Ô, oh, mãe, tá comendo muita gordura."
3: Conhecido, parece que... Não sei, aconteceu com você?
2: Acontece.
3: Ah, acontece, né?
2: Acontece. É um pito atrás do outro, meu Deus do céu. Sei lá, só tomando bronca. O que eu dei de bronca no filho, hoje eu tomo bronca dele. Vamos curtir aqui, Gustavo Moura e Rafael digitando.

0: gente ouviu Marília Mendonça, Leão.
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0: Preparada pra mais uma fofoca, Kelzinha?
1: Ixi, querido, tá na mão!
0: Olha, menina poderosa!
1: Tá pensando o quê?
0: Então, manda aí pra gente.
1: Vamos lá, minha gente. Agora tá na hora de falar de MC Daniel. Esses dias saiu aí, né, um antes e depois de MC Daniel, e até ele falou sobre essa nova transformação, porque a harmonização, o que a harmonização fez por ele,
0: ah,
1: olha,
0: é?
1: Ninguém ia fazer, gente.
0: Ô, louco!
1: Ele passou por alguns procedimentos estéticos, muitos, eu diria.
0: É.
1: Mudou alguns hábitos de saúde também, né, claro, e olha, é outro DNA da pessoa, não tem como.
0: É?
1: Realmente, mudou demais.
0: Olha, eu tô até curioso, Kel. Eu vou jogar aqui, ó, MC...
1: Daniel, antes e depois.
0: Antes e depois?
1: Porque você vai se surpreender. É outra pessoa.
0: Olha,
1: acho que ele teve que tirar outro RG.
0: Olha, eu vou ver... Mas peraí.
1: A facial não deve reconhecer do celular.
0: Ué?
1: É, sim.
0: Não, não é a mesma pessoa, Kel.
1: Não, é a mesma pessoa.
0: É IA. Não, isso é IA. Eu acho que... Deixa eu ver, eu tô no IA.
1: Meu, ó.
0: Ô, Kel, ô louco.
1: Outra pessoa, né?
0: Verdade.
1: Meu Deus do céu. Olha, eu tô precisando juntar um dinheiro pra fazer esse negócio de
0: sabe
1: facial
0: que isso,
1: aí também.
0: Olha, vou ser sincero com você. Será que eu consigo entrar nesse esquema?
1: Eu acho também, hein, Cid? Tá precisando.
0: Você acha que eu vou ficar parecendo mais ou menos quem, Kel?
1: Olha, agora você já tá parecendo o Smigol, que eu já falei algumas vezes. Mas aí você pode, não sei, ficar parecendo...
0: Ô, Kel, não quero saber, não quero saber. Vão trabalhar, porque... Então, que tá. Se ela comentar, eu vou embora. Eu vou parar por aqui. Então guarda pra você, por favor. E não conta pra produção, hein? Olha lá, gente olhando, já perguntando o que é. Ó, não vai rolar, não vai rolar.
1: Assiste o Senhor dos Anéis, gente.
0: Piorou, piorou.
5: Precioso. Verdade. Vamos ouvir música.
0: Ah, meu Deus.

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1: E agora tem mais notícias na programação. O que você tem pra gente agora, Kel?
2: Olha, Cido, o representante comercial dos Estados Unidos, Jamison Greer, afirmou que as novas tarifas impostas pelo presidente Donald Trump a 60 parceiros comerciais não devem gerar um impacto econômico significativo. As alíquotas, que variam entre 10 e 12,5%, foram justificadas pela falta de rigor desses países na aplicação de proibições ao trabalho forçado. Greer minimizou as preocupações sobre uma possível influência dessas medidas nas decisões de política monetária do federal, né, Reserve, argumentando aí que as tarifas afetam um grupo menor de países em comparação com medidas anteriores e que estão em linha com outras práticas recentes. Mas eu ainda acho que isso aí vai impactar no nosso bolso, viu, Cido?
1: É o que eu ia falar. Então, vamos tomar um chá pra

0: 8:16.
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3: Os brasileiros gastaram 12 bilhões e 600 milhões de dólares no exterior durante o primeiro semestre deste ano, segundo dados do Banco Central. O valor é 22,5%, maior que o registrado no mesmo período do ano passado, e representa o maior nível da série histórica iniciada em 1995. De acordo com o Banco Central, a queda do dólar ao longo do ano ajudou a baratear viagens internacionais, reduzindo os custos com passagens, hospedagem e compras no exterior. O relatório também mostra que o Brasil registrou aumento dos investimentos estrangeiros e redução do déficit nas contas externas no primeiro semestre.
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3: E já abrimos esse momento com o abafo caso, né, Kel?
4: Você tava com saudade dela, fala
3: olha,
4: sério.
3: Eu tô com muita saudade. Olha, vou te falar. Olha, tô até com os olhos emarejados.
4: Ai, Cido, coitado.
3: Porque você vai falar agora de uma artista internacional de um padrão elevado.
4: Sim.
3: É, que é outro nível.
4: Uhum.
3: Então, conta pra gente aí.
4: Virgínia Fonseca.
3: Mas pera aí, Raquel, não era essa que eu tava imaginando.
4: Mas ela
3: não.
4: É internacional. Ela namora o Vini Júnior, que mora na Europa.
3: É outro padrão, é verdade.
4: Olha,
3: que
4: gente,
3: aconteceu?
4: A Justiça do Distrito Federal retirou o sigilo de uma ação movida pelo Ministério Público contra a influenciadora Virgínia Fonseca e a plataforma de apostas, a famosa Blaze.
3: É.
4: Pois é, e com essa decisão, o processo passa a ser público e discute a publicidade de apostas esportivas, especialmente campanhas que possam induzir o consumidor ao erro ou omitir os riscos da atividade, né?
3: Isso vai dar pano pra manga ainda,
4: agora,
3: viu, Kel?
4: Agora vai ficar público pra gente ver aí como que tá rolando a ação. Segundo o Ministério Público, a Virgínia participou de uma campanha durante a Copa do Mundo de 2026 pra incentivar apostas num resultado considerado improvável. Bom, a ação também aponta que a influenciadora poderia receber comissões sobre as perdas dos usuários que apostassem por meio das suas recomendações. É, gente, o processo segue em tramitação e ainda não tem decisão sobre os méritos das alegações, mas isso aí vai ter pano pra manga, viu?
3: Verdade, essas bets aqui no Brasil, hein? O povo,
4: tá uma loucura.
3: O povo gosta pouco, né?
4: Uhum.
3: Se envolve pouco, né? Falando nisso, eu ganho um dinheirinho já.
4: É mesmo?
3: Ganhei. Ou, quer dizer, ou eu perdi.
4: Acho que você perdeu.
3: Eu tô com problema de memória.
4: Você tá me devendo.
3: Ah, é?
4: É. Tá com problema de memória, esqueceu, né?
3: Não, eu esqueço mesmo. Eu tô te devendo?
4: Cido, tá.
3: Ai, que eu esqueci. Cabeça.
4: Que cabeça minha.
3: Então, meu Deus do céu. Vamos ouvir Ana Castela aqui pra você relaxar um pouquinho, Kel?
4: Bora.
3: Vamos lá, então. Olha onde eu tô.
5: Você

0: E chegamos ao Tá Bombando, Kel.
1: Tá bombando.
2: Mais um Tá Bombando?
0: Sim,
2: que tem aí bombando?
0: Vou falar do filme Vingadores. Gosta?
2: Eu gosto.
0: O Doutor Destino vem aí e já tem uma página oficial da Disney Plus, sim. Embora ainda faltem 4 meses para sua estreia nos cinemas, prevista para 17 de dezembro no Brasil. Esta inclusão da página no serviço de streaming serve como uma vitrine para o trailer e uma forma de divulgação, permitindo que os usuários adicionem o título à minha lista. A página não indica que o filme chegará ao streaming logo após a sua saída nos cinemas, pois a prioridade da Disney é manter o foco na experiência das telonas, como era no passado. Vai continuar, né?
2: É, eu acho que sim.
0: Bom, tá aí. É o Tá Bombando e a gente vai descobrir. Só em dezembro.
2: Ah.

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1: Mandando muita mensagem bonitinha aqui. E eu vou ler o recado do Roberto Mendes. Ele falou o seguinte: o meu avô era caminhoneiro e uma vez me levou pra viajar com ele nas férias da escola, naquela cabine que parecia uma nave espacial pra mim. Ah. A gente ia escutando rádio, comendo em restaurante de beira de estrada e ele me explicando cada detalhe do mapa. Foi a melhor aventura da minha vida.
0: Que legal,
1: ai,
0: hein?
1: Que legal, Roberto. Já a Gisele falou o seguinte: o meu momento de companheirismo foi no meu aniversário de casamento. Aliás, no aniversário de casamento dos meus avós. Eles completaram 50 anos juntos e meu avô, com as mãos trêmulas, tirou uma carta do bolso e leu pra minha avó na frente da família inteira, relembrando o primeiro beijo deles.
0: Olha só!
1: Não teve quem não chorasse e foi o maior exemplo de amor que eu já vi.
0: Que legal, hein?
1: Que lindo!
0: Mas que tema maravilhoso, avô e avó aqui, né?
1: Eu tô amando, gente.
0: Dia dos avós, nessa semana bombando e, ó, sexta-feira tem presentão pra galera.
1: Pois é, tá valendo uma batedeira planetária. Aproveita pra continuar participando no 3499-136-2203.
0: A gente vai pro intervalo, já tem muito mais.
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5: 8:38.
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2: E essa é a última do dia, Kel?
3: Última do dia já, essa fofoquinha gostosa?
2: Então, voa, hein?
3: Voa, né? Vou falar da Eliana.
2: A Eliana?
3: Ah, ela compartilhou um momento muito fofo aí pros seguidores nas redes sociais, né? Num momento de férias em família pela Europa, ela se emocionou ao falar sobre o reencontro com o filho Arthur. É que a apresentadora contou que o jovem passou um mês estudando na Suíça e ela destacou o orgulho de vê-lo ganhando essa autonomia. E aí, como tá nesse período de férias, eles se encontraram nessa viagem juntos em família. E ela revelou que a experiência trouxe aprendizados pra toda a família, tá? E afirmou que investir na educação dos filhos é um dos maiores presentes que os pais podem oferecer, né?
2: Isso é verdade, viu? Eu lembro quando meus pais me mandaram pra Dallas, sabe?
3: É mesmo?
2: É, pra enxelagem Dallas Goas. É que tinha uma construção lá.
3: Mas tudo é experiência, né?
2: É, então, já sei encher laje.
3: Que bom. A Mari tá falando pra você encher a laje lá da casa de vocês, que até hoje nada.
2: Ó, eu vou mandar a Mari bloquear você, porque você conta tudo aqui.
3: Eu conto
2: bom
3: tudo
2: senso,
3: mesmo.
2: Bom senso tem que ser levado em consideração, né? Poxa. Vamos ouvir então, Henrique e Juliano, Amor dos Outros.

0: gente ouviu Manu Batidão, Matheus e Cauã, Universo.
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0: Muito artista fazendo aniversário hoje, Kel.
1: Vamos lá desejar um feliz aniversário pro consagrado cantor, compositor e guitarrista brasileiro, líder e vocalista da banda Asa de Águia, Durval Lelis.
0: Legal, hein?
1: Parabéns. Parabéns também pra Ney Lopes, compositor, cantor, escritor, intelectual brasileiro, uma das figuras mais respeitadas do samba e da cultura afro-brasileira. Parabéns, Ney Lopes.
0: Parabéns.
1: Parabéns também pra Martina Hingis, ex-tenista suíça, uma das maiores lendas da história do tênis feminino mundial. Parabéns.
0: Parabéns. E parabéns pra você que tá fazendo aniversário hoje também. Um ano maravilhoso, com muita saúde, muita paz e cheia de coisas boas. Beijinhos.

0: É, aquele momento do vamos embora, né?
1: Ah!
0: Verdade, acaba muito rápido, né?
1: Que isso, gente?
0: Vamos pedir pra aumentar pra 10 horas do contato.
1: Ah, mas aí também já é demais, né? Olha só, gente, continua participando do nosso tema que tá valendo uma batedeira planetária lindona pra você que mandar sua mensagem no 3499-136-2203. E o nosso tema essa semana é sobre os avós, né? Como teve o dia dos avós no domingo, a gente quer saber aquele momento especial, aquela lembrança gostosa, mais bonita que você tem com seus avós. Conta pra gente, tá valendo esse presentão e sexta-feira sai o resultado. Combinado?
0: Combinado. Galera vai se dar bem, além de melhorar o astral por aqui também, né? Porque só recado legal, né?
1: Ah, é só coisa boa.
0: Opa!
1: E amanhã a gente tá de volta, além do seu recado, trazendo mais um programa recheado de coisa boa pra você. Combinado?
0: Beijo, turma!
1: Tchau!
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3: Está no ar a Voz do Brasil. As notícias do governo federal que movimentaram o país no dia de hoje.
4: Olá, boa noite.
5: Boa noite para você que nos acompanha em todo o país.
4: Quarta-feira, 29 de julho de 2026.
5: Vamos ao destaque do dia.
4: Pensão alimentícia poderá ser paga de forma automática via Pix.
5: Ligue 180 para denúncias de violência contra a mulher deverá ser divulgado em locais de grande circulação. Graziele Bezerra.
6: O Ligue 180 funciona todos os dias, 24 horas por dia e é gratuito.
4: Anvisa registra 5 novos medicamentos à base de semaglutida.
5: Remédio para diabetes também vem sendo usado em tratamentos de controle da obesidade.
4: E ainda, ciência para todos.
5: Exposição apresenta pesquisas que impactam o dia a dia do cidadão durante reunião anual da Sociedade Brasileira para o Progresso da Ciência.
4: Quem fala com a gente sobre o tema é Germana Pires, secretária de Ciência e Tecnologia para o Desenvolvimento Social.
7: Tem visitar a exposição, vai conhecer pesquisas voltadas para a saúde, meio ambiente, tecnologia, a ciência que ela está presente no dia a dia de cada um.
5: Hoje, na apresentação da Voz do Brasil, Mariana Jungmann e Luciano Seixas.
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5: A partir de agora, a divulgação do Ligue 180, canal de denúncias de violência contra as mulheres, deverá ser ampliado.
4: E o pagamento de pensão alimentícia poderá ser feito de forma automática, via Pix, mediante decisão judicial.
5: Além disso, foi regulamentado o projeto que prevê a monitoração eletrônica do agressor.
6: A lei que prevê o monitoramento eletrônico do agressor foi regulamentada. Com isso, ficam estabelecidos mecanismos para o funcionamento do dispositivo de segurança, que alerta sempre que o agressor viola o perímetro de exclusão determinado judicialmente. O alerta deverá ser enviado simultaneamente à vítima e à unidade policial responsável pelo atendimento. Nesta quarta-feira, também foi regulamentada a criação de um Sistema Nacional de Informações, que reúne, organiza e sistematiza dados sobre formas de violência contra as mulheres. Foi definido ainda que, a partir de agora, o pagamento da pensão alimentícia pode ser feito via Pix, mediante decisão judicial, e a divulgação do Ligue 180 para denúncias de violência contra a mulher deve ser ampliada, como explica a ministra das Mulheres, Márcia Lopes.
8: Todos os espaços públicos, privados, têm a responsabilidade, o dever de colocar o Ligue 180. O fortalecimento da rede de atendimento e a mudança de cultura.
6: O Ligue 180 funciona todos os dias, 24 horas por dia e é gratuito. Ele oferece atendimento, orientação, acolhimento e encaminhamento para a rede de proteção às mulheres. Para a Voz do Brasil, com locução de Graziele Bezerra, reportagem de Edinaldo Júnior.
4: Foram divulgados hoje os resultados do novo CAGED.
5: Em junho foram criados 145 mil postos de trabalho.
4: Todos os meses o estudo aponta o panorama do emprego formal no país.
9: Em junho de 2026, foram criados no país 145.161 postos de trabalho com carteira assinada. o estoque de empregos, ou seja, a quantidade total de vínculos seletistas ativos em junho, alcançou 48.032.308 postos, um crescimento de 0,3% em relação ao estoque registrado em maio. O ministro do Trabalho e Emprego, Luiz Marinho, falou dos destaques.
10: Dos cinco grandes grupos, teve saldo positivo. Serviços, 74.514. Agropecuária, 22.898. Comércio, 19.177. Indústria, 14.438. E construção, 12.136.
9: No acumulado de 12 meses, foram criados 942.854 postos de trabalho. O novo CAGED é utilizado desde janeiro de 2020 para captar, registrar e divulgar as estatísticas oficiais sobre o mercado de trabalho formal no Brasil. Atualmente, todas as empresas estão obrigadas a declarar as movimentações de trabalhadores por meio do E-Social. Os dados utilizados no novo CAGED são captados dos sistemas E-Social, CAGED e Empregador Web. Reportagem Luana Karen.
5: O setor hortigranjeiro movimentou mais de 16 milhões de toneladas no ano de 2025.
11: É o que mostra o levantamento divulgado hoje pela Companhia Nacional de Abastecimento sobre as vendas das centrais de abastecimento.
12: Morador de Brasília, Anderson Gimenez, costuma fazer as próprias marmitas para levar para o trabalho. Para isso, compra frutas e hortaliças semanalmente na central de abastecimento do Distrito Federal.
13: A gente faz a feira da semana, então a gente compra desde ovos, lá a gente encontra ovos caipira, a gente encontra todo tipo de variedades de frutas, todo tipo de hortaliça, verduras e legumes a gente compra lá. Então tem essa facilidade de nós encontrarmos todos os produtos da nossa necessidade em o mesmo local. E a qualidade das frutas e das verduras, eles são de primeira, tá?
12: O levantamento da Companhia Nacional de Abastecimento mostra que as CEASAs do país movimentaram 16 milhões de toneladas em 2025, totalizando mais de 16 bilhões de reais. As centrais com maior volume de vendas foram a Companhia de Entrepostos e Armazéns Gerais de São Paulo, com quase 3 toneladas, o Mercado Municipal de Juazeiro, na